0: combate ao roubo e furto de celulares como prioridade da agenda nacional.
1: Por meio dessa integração, será possível identificar aparelhos com registro de roubo ou furto em utilização e encaminhar notificações aos usuários para devolução voluntária e regularização da situação junto às autoridades policiais. Desde 2020, já foram registrados cerca de 3 milhões de aparelhos aptos à recuperação. Com essa iniciativa, o governo passa a atuar diretamente sobre a cadeia econômica que sustenta esse tipo de crime, de acordo com o ministro da Justiça e Segurança Pública, Wellington Lima.
2: Não tem efeito apenas no que diz respeito ao celular. A violência urbana dos grandes centros, que é afetada com essa prática, que atemoriza tantos, vai ser modificada completamente na medida em que o programa ganha corpo e adesão. Toda a cadeia criminosa se modifica e esse incentivo diminui da prática do crime.
1: Em outra frente, os próprios cidadãos podem fazer sua parte por meio de uma ferramenta pública de consulta, que permite verificar se o aparelho possui restrição. O presidente Lula destacou a integração de bases públicas e privadas que viabilizou a medida e a importância de cada cidadão fazer a sua parte.
3: Vai ter a participação dos 27 governadores de estado, do governo federal, das agências reguladoras, das empresas de comunicação. Então, o que a gente está dizendo é que se você comprou um telefone sem saber que era roubado, mas comprou, você tem que procurar uma delegacia para entregar. Se você souber de onde você comprou, melhor ainda, porque a gente quer punir quem rouba, a gente quer punir quem vende, a gente quer punir o crime organizado.
1: Por meio do site ou do aplicativo do programa Celular Seguro, o cidadão pode verificar a procedência de um telefone celular, tendo em mãos o número e-mail, um código de 15 dígitos que é como se fosse a identidade do celular. Esse número pode ser encontrado na caixa do aparelho, atrás da bateria ou discando asterisco Jogo da Velha 06 Jogo da Velha. Nesse último caso, o código aparecerá automaticamente. Reportagem Natália Kozlik.
4: Novos equipamentos para o tratamento de câncer.
5: E aparelhos de ressonância para todas as regiões do país.
4: Investimentos de mais de 160 milhões de reais do Ministério da Saúde para ampliar o atendimento especializado no país.
5: O presidente Lula esteve hoje em São Paulo anunciando os investimentos.
6: O acelerador linear de alta tecnologia entregue ao Hospital Santa Marcelina, na Zona Leste de São Paulo, vai ampliar o tratamento de câncer na unidade. O equipamento é capaz de gerar raios-x precisos, exatamente no local do tumor, sem causar maiores danos no tecido saudável. O presidente Lula, que concluiu sessões de radioterapia este mês, destacou a alta tecnologia do equipamento.
3: A máquina que vocês vão fazer radioterapia aqui na Zona Leste é muito mais moderna do que aquela que eu faço em Brasília. E eu acabei de fazer 15 sessões de radioterapia. E nós não estamos fazendo favor. O que nós queremos é que, independentemente do lugar onde mora, independentemente da cor, independentemente da religião, todos têm direito a um tratamento igual, justo e de boa qualidade.
6: Também nesta terça-feira foram entregues aceleradores lineares em Fortaleza, Ceará, e em Sinop, no Mato Grosso. Em Sinop, que tem 500.000 de habitantes, a chegada do aparelho vai facilitar a vida de pacientes que percorriam até 1.800 quilômetros para receber atendimento em cidades como Cuiabá e Barretos. Já em Fortaleza, o acelerador linear vai para o Instituto do Câncer do Ceará, referência na região. A ampliação do cuidado aos pacientes com câncer é uma prioridade do programa Agora Tem Especialistas, que busca reduzir o tempo de espera por consultas, exames e cirurgias, incluindo os procedimentos radioterápicos. O ministro da Saúde, Alexandre Padilha, destacou as entregas dos aceleradores lineares em todo o país.
7: Nós estamos comprando nesses 3 anos 105 aparelhos, nenhum país do mundo está fazendo essa compra. Graças a essa expansão, todos os estados brasileiros têm agora um centro de radioterapia para cuidar da sua população. O último que faltava era o estado de Roraima, o equipamento já chegou lá, tratando a população inteira.
6: Durante o evento, Lula e Padilha assinaram ainda contrato que vai garantir a compra de 20 aparelhos de ressonância magnética para 15 estados. Os novos equipamentos contarão com investimento de 111 milhões de reais. Reportagem Graziele Bezerra.
4: Inaugurada hoje a primeira etapa das obras da nova Serra das Araras, na Via Dutra, no Rio de Janeiro.
5: O trecho de 4 quilômetros no sentido para São Paulo vai dar mais segurança viária e conforto para os motoristas e pedestres.
4: A inauguração contou com a presença do presidente Lula, que ressaltou a importância econômica do investimento para o Estado.
8: Com investimento de R$1,5 bilhão, a nova Serra das Araras integra a modernização da Via Dutra. Com mais de 70% das obras executadas, o projeto deve aumentar a segurança e melhorar o fluxo de veículos. Nesta primeira etapa, foram liberados 4 quilômetros da pista de subida, no sentido São Paulo, com 4 faixas de rolamento e 8 novos viadutos. Segundo o ministro dos Transportes, Jorge Santoro, as obras resolvem um problema antigo da região.
9: Resolve um problema de uma rodovia que fica mais de 40 dias do ano fechada, se somar todas as interrupções que acontecem nela todos os dias, por acidentes. A ideia aqui é segurança, olhar as pessoas.
8: O trecho recebe cerca de 390 mil veículos por mês, sendo mais de um terço de carga. Segundo a ministra-chefe da Casa Civil, Miriam Belchior, os benefícios vão além da infraestrutura.
10: E a gente investe em infraestrutura que a gente chama econômica, mas também infraestrutura social. É aumentar esse tipo de investimento que melhora a economia brasileira e melhora a qualidade de vida das pessoas nas cidades.
8: O presidente Lula destacou os impactos da obra para o desenvolvimento econômico e a geração de empregos no Estado.
3: Eu tenho certeza que o resultado dessa obra aqui vai significar mais desenvolvimento para o Rio de Janeiro, mais empresas para o Rio de Janeiro e mais emprego de qualidade para o Rio de Janeiro.
8: Ao todo, serão 16 quilômetros de extensão, 8 em cada sentido. A nova configuração contará com 4 faixas por direção, 24 viadutos, 2 rampas de escape, 3 passarelas, iluminação integral, monitoramento inteligente e cobertura 4G. Reportagem Luciana Colares de Holanda.
5: Um estudo divulgado pelo Ministério do Desenvolvimento e Assistência Social, Família e Combate à Fome apurou os resultados do Programa de Aquisição de Alimentos, o PAA, sobre a vida dos agricultores familiares.
4: E os números apontam aumento da renda de 30% de cerca de 30% na renda per capita das famílias.
5: E queda da permanência desses agricultores em programas de transferência de renda.
4: Agricultores familiares parceiros do Programa de Aquisição de Alimentos, o PAA, registraram aumento de até 30% na renda per capita. Além disso, estes agricultores reduziram até 57% a probabilidade de permanência no Cadastro Único, porta de entrada de programas sociais. Atualmente, 75% dos agricultores participantes do PAA, na modalidade compra com doação simultânea, estão inscritos no CadÚnico. Os dados são de uma pesquisa realizada pela Universidade Federal do ABC e pelo Centro Brasileiro de Análise e Planejamento. Os resultados foram divulgados pelo Ministério do Desenvolvimento e Assistência Social, Família e Combate à Fome, que é gestor do PAA. O secretário de Avaliação, Gestão da Informação e Cadastro Único, Rafael Osório, falou sobre o PAA como ferramenta de emancipação econômica dos agricultores familiares.
11: Então, acessando o PAA, esse agricultor familiar que está no Cadastro Único, ele pode investir na sua produção, ele pode vir acessar outros programas, receber assistência técnica e, dessa forma, sair de uma forma definitiva do Cadastro Único e da necessidade de ter apoio de programas sociais.
4: A pesquisa mostra que os beneficiários na modalidade compra com doação simultânea tiveram aumento médio de R$ 50,00 na renda per capita. Isso equivale a um crescimento de 30%. Entre os participantes da modalidade PAA Leite, o aumento foi de R$ 32,00 por pessoa,
1: um avanço de 19% na renda destes produtores. A secretária de Segurança Alimentar e Nutricional do MDS, Lilian Raal, destaca a importância do PAA para a garantia de comida na mesa dos brasileiros e para a economia.
12: Recurso público investido no programa de aquisição de alimentos retorna com muitos bons investimentos para a nossa sociedade, para cada pessoa que participa, mas também para a nossa sociedade como um todo, ao promover a venda de alimentos, comprando da agricultura familiar, principalmente agricultores do cadastro único, povos e comunidades tradicionais, povos indígenas, incluindo, abrindo a porta do mercado da comercialização para muita gente que vinha ficando para trás, ao mesmo tempo mostrando para os municípios a importância das compras públicas da agricultura familiar e de ações de segurança alimentar e nutricional.
1: O ministro do Desenvolvimento Social, Wellington Dias, elenca como meta para o PAA alcançar uma quantidade maior de pessoas, tanto os que produzem alimentos quanto os que precisam deles.
13: Mas é preciso uma jornada que possa alcançar maior escala e possa, a partir daí, colocar produtores e produtoras em condição de uma linha direto com o mercado. E, é claro, com isso, elevar a renda.
1: Em 2024, o PAA alcançou 3.334 municípios brasileiros. 84% deles relataram ampliação da busca ativa de agricultores familiares. 76% apontaram avanços na identificação de pessoas em situação de insegurança alimentar. 29% dos municípios realizaram levantamentos junto a povos e comunidades tradicionais, o que ampliou estratégias de inclusão desses públicos no PAA. 86% dos municípios consideram decisivo o suporte oferecido pelo governo federal para a execução do programa. Para acessar a pesquisa na íntegra e conhecer detalhes sobre o PAA, busque por gov.br/mds. Reportagem Érica Brás.
4: Pois é, e além de melhorar a vida dos agricultores familiares, o programa de aquisição de alimentos também ajuda a melhorar a qualidade da merenda consumida pelos estudantes de todo o país.
5: É que parte dos alimentos frescos comprados pelo PAA é destinada à alimentação escolar, que agora usa menos ultraprocessados.
4: E comida fresca, feita na hora, abre espaço também para a criatividade das merendeiras.
5: Hoje, o governo do Brasil premiou as melhores receitas preparadas por essas profissionais.
14: Tem receita que vai muito além do sabor, tem afeto, cuidado e uma vontade enorme de ver os estudantes bem alimentados. Foi assim que 55 merendeiras de todo o Brasil conquistaram um lugar entre as melhores receitas da alimentação escolar do país. A Vânia Patrícia, de Boa Vista, em Roraima, apostou no frango flambado com creme de abóbora, prato cheio de sabor e memórias da culinária local.
15: Prato foi aprovado pelas crianças, gostaram e pedindo para repetir mais.
14: Já o Evandro dos Santos, de Francisco Beltrão, no Paraná, levou para a disputa um yakisoba vegano, receita de tradição e sabor.
16: Na composição dele, macarrão, os legumes, que os alunos não tinham tanta saída com os legumes e verdura. Então, veio essa inspiração, vamos fazer alguma coisa com nossos legumes, com a nossa agricultura familiar, que geralmente está com produtos orgânicos.
14: As receitas estão entre as vencedoras da terceira edição do concurso Melhores Receitas da Alimentação Escolar, realizado nesta terça-feira em Brasília. A iniciativa do Fundo Nacional de Desenvolvimento da Educação, o FNDE, valoriza o trabalho das merendeiras que todos os dias ajudam a levar uma alimentação saudável, equilibrada e de qualidade aos estudantes da rede pública. Fernanda Pacobaíba, presidente do FNDE, lembra que o Programa Nacional de Alimentação Escolar repassa anualmente cerca de 6 bilhões de reais para garantir mais de 50 milhões de refeições diárias. Em 2023, após anos sem reajuste, o FNDE elevou os valores para a compra de merenda. Também subiu de 30% para 45% a obrigatoriedade para a compra direta de alimentos da agricultura familiar e restringiu ultraprocessados nas escolas.
17: Cerca de 3 bilhões de reais do orçamento total do programa vão ser destinados à agricultura familiar. Mais oportunidades para pequenos produtores, mais alimentos frescos nas escolas e mais desenvolvimento nos municípios.
14: Com foco em alimentos mais saudáveis, o Programa Nacional de Alimentação Escolar quer mostrar com o prêmio que o principal ingrediente está todos os dias no prato servido aos estudantes. O carinho de quem sabe que alimentar também uma forma de educar, um exemplo para os profissionais que fazem toda a diferença na vida das crianças, disse a primeira-dama Janja Lula da Silva, embaixadora da Aliança Global contra a Fome e a Pobreza.
18: São pessoas que conhecem os estudantes, as estudantes que acolhem com um sorriso, que oferecem afeto e oferecem também uma refeição saudável e ajudam a construir um ambiente escolar mais humano e acolhedor.
14: Além do reconhecimento, cada merendeira vencedora recebe um prêmio de R$5.000. As escolas representadas pelas receitas também recebem R$8.000 para investir em equipamentos e melhorar a estrutura das cozinhas escolares. Reportagem Pablo Mundim.
4: O Brasil anunciou hoje um pacote integrado de ações voltadas para a população em situação de rua durante a programação da Semana Nacional de Políticas sobre Drogas.
5: A iniciativa interministerial prevê recursos para a qualificação de cozinhas solidárias, ampliação do atendimento em saúde e inclusão social de pessoas em contexto de vulnerabilidade.
4: Durante o evento, a ministra dos Direitos Humanos e da Cidadania, Janine Mello, reforçou que o país precisa avançar nas ações integradas de assistência para garantir direitos à população de rua.
19: A agenda de população em situação de rua, ela não é a agenda de um ministério só. O que importa é que a gente tenha um governo federal todo unido em prol e em defesa da proteção dos direitos da população em situação de rua. Não é um espaço de disputa, é um espaço de construção, é um espaço de avanço.
5: O Ministério da Justiça e Segurança Pública anunciou o maior esforço orçamentário da história para ações voltadas à população de rua.
4: Os repasses vão ser destinados à criação de novos Centros de Acesso a Direitos e Inclusão Social, os CAIS, executados em parceria com a sociedade civil e universidades.
5: O secretário executivo do Ministério da Justiça, Ademar Borges, detalhou a distribuição dos recursos.
20: Nós aplicamos 46 milhões para 263 centros POP, 27 milhões na implantação de 30 unidades CAIS. Nós também fizemos um investimento para a formação de mais de 5 mil profissionais de segurança pública, para que esses profissionais tenham acesso a uma cultura orientada pela proteção de direitos humanos, além de mais 70 milhões de investimento junto com o Ministério de Direitos Humanos para o programa Cidadania POP.
4: Já na área da saúde, vão ser investidos R$120 milhões anuais para as equipes do consultório na rua, o que deve garantir atendimento em todas as unidades da federação.
5: O pacote também engloba o Ministério do Trabalho e Emprego e o Ministério do Desenvolvimento e Assistência Social, com a implantação de novas cozinhas solidárias e a formação profissional.
4: Atenção contribuinte, a Receita Federal abriu hoje as consultas para o segundo lote de restituição do Imposto de Renda 2026.
5: Trata-se do maior lote de restituição da história do país. Ao todo, o governo federal vai injetar R$11 bilhões na economia.
4: O valor vai beneficiar mais de 9 milhões e 500 mil contribuintes em todo o Brasil.
5: Desse total, cerca de 8 milhões e 900 mil pessoas utilizaram a declaração pré-preenchida ou optaram por receber via Pix.
4: A restituição será paga na próxima terça-feira, dia 30 de junho.
5: Para consultar o segundo lote, basta acessar gov.br/Receita Federal ou utilizar o aplicativo do Imposto de Renda no seu celular.
4: Projetos culturais, de esporte, muitas das políticas públicas são patrocinadas por empresas estatais do governo do Brasil.
5: Esse contrato ou esses contratos são acompanhados de perto pela Secretaria de Comunicação Social da Presidência da República.
4: E para isso, a SECOM conta com uma plataforma que permite checar a implementação dos projetos patrocinados em todo o país.
21: É com o patrocínio que muitos projetos conseguem sair do papel. E quando esse patrocínio parte de empresas e órgãos públicos, regras devem ser seguidas para garantir, por exemplo, a transparência do processo. O acompanhamento da gestão desses recursos é feito pela Secretaria de Comunicação Social da Presidência da República, a SECOM, que agora ganhou uma plataforma mais moderna. Como explica Ana Luísa Fraga, diretora de patrocínios da SECOM.
22: O patrocínio hoje agrega muito à política pública. Então, a gente está fazendo essa caminhada de melhorar a nossa ferramenta e transformar o patrocínio como política pública, agregando os dados que as estatais nos prestam de informação com relação ao que elas vão fazer.
21: 50 empresas parcial ou completamente controladas pelo governo federal ofertam patrocínios no país. Só em 2025, foram mais de 2.400 ações de patrocínio feitas por estatais. A secretária de Publicidade e Patrocínio da SECOM, Samantha Marchiori, afirma que a expectativa é que a nova ferramenta ajude a identificar onde os investimentos estão chegando e quais resultados estão sendo alcançados.
0: A gente avalia muito isso, se aquele projeto ele faz sentido para aquela região que está recebendo, seja um projeto de esporte, seja um projeto de cultura, e claro, se ele está dentro das condicionantes, né, que a própria governança dos órgãos passa.
21: A ferramenta incorpora recursos de monitoramento, avaliação de resultados e inteligência de dados para tornar a gestão mais transparente e eficiente, permitindo acompanhar em tempo real os impactos sociais, econômicos, culturais, esportivos, ambientais e territoriais dos investimentos. Reportagem Luana Karen.
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5: Mais de R$1 bilhão investidos na retomada econômica de comunidades rurais na bacia do Rio Doce.
4: A ação vai beneficiar comunidades rurais de 49 municípios de Minas Gerais e Espírito Santo, atingidos pelo rompimento da barragem do Fundão.
5: O recurso é destinado ao fortalecimento da agricultura familiar, ao incentivo à produção de alimentos saudáveis e à regularização gratuita de propriedades rurais.
4: De acordo com o Ministério do Desenvolvimento Agrário e Agricultura Familiar, o foco também é em recuperar o solo da região e abrir novos mercados para os produtores locais.
5: O governo federal já havia repassado mais de R$400 milhões para a retomada das produções rurais.
4: E essas foram as notícias do governo do Brasil.
5: Uma realização da Secretaria de Comunicação Social da Presidência da República.
4: Com produção da empresa Brasil de Comunicação.
5: Fique agora com as notícias do Poder Judiciário e do Congresso Nacional. Boa noite.
4: Boa noite para você e até amanhã.
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24: STJ aprova regras para que juízes decidam sobre participação de crianças e adolescentes em conteúdos digitais.
25: TSE determina a remoção de publicações que associavam político e partido a organizações criminosas.
24: TST divulga levantamento sobre risco de endividamento por motoristas por aplicativo.
25: Boa noite, eu sou Marcela Luiza.
24: Eu sou Walter Lima.
25: Conselho Nacional de Justiça aprova regras para a atuação de crianças e adolescentes na produção de conteúdo para plataformas digitais.
24: A medida é uma consequência da entrada em vigor do chamado Estatuto da Criança e do Adolescente Digital em março deste ano. Marta Ferreira.
26: A norma estabeleceu que crianças e adolescentes precisam de autorização judicial em casos de exposição nas redes sociais, tanto em perfil próprio quanto em canais de adultos e quais são os procedimentos a serem adotados pelos magistrados. Entre os pontos a serem analisados estão o grau de exposição, a carga horária semanal e a remuneração. A resolução define prazos para a validade dessas autorizações. Os alvarás terão duração máxima de 12 meses para crianças e de 18 meses para adolescentes, podendo ser alterados a qualquer momento por decisão judicial.
25: TSE determina a remoção de publicação que associa Flávio Bolsonaro a facções criminosas.
24: Em outra decisão, o tribunal já havia determinado remoção de publicação que associava o PT a organizações criminosas. Mariana Fabri.
27: A ministra Estela Aranha, do Tribunal Superior Eleitoral, determinou a remoção de vídeo e imagens veiculados por diversos perfis em redes sociais que associam o pré-candidato à presidência Flávio Bolsonaro à operação da Polícia Federal denominada Unha e Carne. Para a relatora, o conteúdo extrapola os limites da crítica política admissível e constrói uma narrativa sem indicação de dado concreto, investigação formal ou imputação jurídica. Em outra decisão liminar concedida pelo vice-presidente do TSE, ministro André Mendonça, foi determinada a remoção de vídeo publicado nas redes sociais que associava o Partido dos Trabalhadores ao financiamento de campanhas eleitorais por organizações criminosas. O ministro entendeu que a publicação extrapola os limites da crítica política ao atribuir suspeita ao partido sem demonstração mínima de veracidade. Em ambos os casos, as decisões liminares determinaram a remoção das publicações em até 24 horas, sob pena de multa diária. O plenário do TSE ainda vai analisar os casos.
25: Levantamento do Tribunal Superior do Trabalho aponta que motoristas por aplicativo têm risco maior de se endividarem.
24: O que influencia isso são os custos e riscos com a atividade, além das condições de trabalho. Rossini Gomes.
3: O levantamento concluiu que o motorista tem um custo mensal que gira em torno de R$ 5.600. Para superar esse valor e ter lucro, é preciso trabalhar por, no mínimo, 8 horas diárias durante 22 dias sob uma condição instável de trabalho. Como o modelo não garante previsão, folga remunerada nem assistência médica, as chances de endividamento aumentam. Segundo o estudo, é possível pegar dinheiro emprestado direto com as plataformas de transporte. E para pagar, os valores são descontados do pagamento recebido pelas corridas.
25: Pessoa relativamente incapaz pode ser sócia em holding familiar, que é um tipo de empresa criada para administrar o patrimônio de uma família, facilitando a gestão e o planejamento sucessório.
24: Essa decisão é do STJ. Fátima Uchoa.
6: Uma mulher curadora do esposo relativamente incapaz ajuizou ação para criar uma sociedade limitada do tipo holding familiar, tendo como sócios ela e o marido, casados em comunhão parcial de bens, cada um titular de 50% das cotas. As instâncias ordinárias julgaram a ação improcedente. No STJ, a terceira turma deu provimento ao recurso especial da mulher. Para a relatora ministra Nancy Andrighi, o incapaz não pode ser impedido de participar de sociedade, pois há previsão expressa no Código Civil que admite isso em contratos sociais.
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25: Uma boa noite.
24: E até amanhã.
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1: Eu sou Paula Groba.
2: E eu sou Humberto Pinheiro.
1: E estes são os destaques de hoje do Jornal do Senado, que começa agora.
2: Congresso vai analisar socorro de 8 bilhões para companhias aéreas.
1: Cota do Senado para vítimas de violência doméstica completa 10 anos e inspira lei federal.
2: Projetos e análise no Senado podem fortalecer combate ao crime organizado.
1: Boa noite.
2: Boa noite.
1: O Congresso vai analisar uma medida provisória que pretende evitar cortes de voos e o fechamento de rotas aéreas no país.
2: O texto prevê um aporte de 8 bilhões de reais para as empresas do setor afetadas pela alta do preço do querosene de aviação. Mais informações com a repórter Marcela Cunha.
3: Segundo o governo, o objetivo é amenizar os impactos da guerra no Oriente Médio sobre o setor, principalmente por causa da alta do querosene de aviação. As companhias aéreas alegam que tiveram uma elevação rápida dos custos, provocada pelo aumento de 70% no preço do combustível. O socorro financeiro busca dar fôlego às empresas para evitar cortes de voo e a descontinuidade de rotas, mas não significa redução automática no preço das passagens. Para o senador Marcos Rogério, do PL de Rondônia, a baixa concorrência no setor aéreo aumenta o risco de prejuízo aos passageiros.
4: Nós estamos vivendo no Brasil hoje quase que um monopólio do sistema de aviação nacional. Nós temos três companhias que se comunicam, que interagem e que têm parcerias, inclusive, econômicas, e há, inclusive, movimentos de fusão que torna esse ambiente ainda mais monopolizado.
3: Os créditos extraordinários não entram no cálculo da meta fiscal, mas aumentam o endividamento público. As empresas que acessarem a linha de crédito terão que devolver os recursos com juros. Segundo regulamentação do Conselho Monetário Nacional, a taxa será de 4% ao ano, com prazo de pagamento de até 5 anos. A medida provisória já está em vigor, mas ainda precisa ser aprovada pelo Congresso Nacional. O texto foi encaminhado à Comissão Mista de Orçamento e, se aprovado, ainda precisa passar pelos plenários da Câmara dos Deputados e do Senado. O prazo de deliberação vai até 31 de agosto.
1: E o presidente do Senado, Davi Alcolumbre, prorrogou por mais 60 dias a validade de 6 medidas provisórias. Entre elas está a que criou o novo Desenrola Brasil, programa do governo federal voltado à renegociação de dívidas. Pelo texto, pessoas com renda mensal de até R$ 8.105 podem refinanciar dívidas de até R$ 15.000 por banco. A proposta também traz regras específicas para beneficiar pequenas e microempresas, além de contemplar estudantes com débitos do FIES, o Fundo de Financiamento Estudantil.
2: As outras medidas prorrogadas são propostas que destinam recursos para a renovação da frota de caminhões, ônibus e micro-ônibus, ampliam as garantias de acesso ao crédito, reforçam o Fundo de Garantia à Exportação, subsidiam a importação de gás de cozinha para conter a alta dos preços e liberam 305 milhões de reais para ações emergenciais de proteção e defesa civil em diferentes regiões do país. A prorrogação garante que as regras continuem em vigor enquanto os textos são analisados por deputados e senadores. As medidas provisórias entram imediatamente em vigor, mas precisam ser analisadas pelo Congresso Nacional antes de perder a vigência.
1: Pichações e atos de vandalismo que danificam prédios, monumentos e outros bens públicos ou privados poderão receber punições mais severas.
2: Um projeto apresentado no Senado propõe o aumento das penas para esses crimes, com o objetivo de reforçar a proteção do patrimônio em todo o país. O repórter Pedro Pincer tem mais informações.
5: A atual legislação prevê detenção de 3 meses a 1 ano e multa para pichação. Pelo projeto, ficaria entre 2 a 5 anos, além da multa. Se o ato afetar monumento ou edificação tombada, a pena atual de 6 meses a 1 ano iria para 3 a 6 anos, mantendo a multa. Para o autor do projeto, senador Hermes Klan, do PL de Santa Catarina, a legislação praticada não tem sido suficiente para enfrentar um problema que afeta cidades de todo o país e gera custos significativos para a população.
6: O que está em discussão é o modelo de cidade que queremos deixar para as nossas próximas gerações. Queremos cidades limpas ou cidades degradadas? Queremos patrimônio preservado ou patrimônio vandalizado? Eu não tenho dúvida da resposta. resposta. E acredito que a imensa maioria dos brasileiros também não.
5: Pelo projeto, quem financiar ou promover a pichação também passará a ser punido com prisão de 3 a 6 anos e multa. A proposta ainda prevê que os autores sejam obrigados a reparar os prejuízos causados.
1: E o Senado poderá retomar a análise de propostas voltadas ao combate ao crime organizado e à sua influência sobre agentes e estruturas do poder público.
2: São projetos que integravam o relatório final da CPI do crime organizado. A reportagem é de Alexandre Campos.
7: Uma das propostas do senador Alessandro Vieira, do MDB de Sergipe, prevê o monitoramento contínuo e aprofundado de relações econômico-financeiras de pessoas expostas politicamente, com o objetivo de combater a corrupção, a lavagem de dinheiro e outros ilícitos econômicos. Serão submetidos a esse regime detentores de mandatos eletivos nos poderes executivo e legislativo da União, ministros de Estado, integrantes de tribunais superiores, presidentes de partidos políticos, entre outras autoridades estaduais e municipais. O senador ainda propôs sindicâncias patrimoniais aleatórias de agentes públicos para detectar enriquecimento ilícito ou prevenir a prática de crimes.
8: São projetos importantes para que a gente possa avançar no combate ao crime organizado, especialmente na questão da lavagem de dinheiro e na recuperação de ativos. São caminhos importantes, a gente tem identificado isso desde o momento da tramitação do PL Antifacção e também da CPI do crime organizado.
7: Para fortalecer o trabalho de comissões parlamentares de inquérito, o senador defende o prazo de 5 dias para que as autoridades policiais e judiciárias atendam à requisição do colegiado de compartilhamento de provas.
1: O Senado vai analisar um projeto aprovado pela Câmara que garante atestado ao trabalhador que precisa acompanhar filho doente. A proposta vale para responsáveis por crianças menores de 12 anos e prevê licença de até 14 dias quando não houver outra forma de conciliar o trabalho com o cuidado.
2: No Senado, um projeto semelhante já está em análise na Comissão de Assuntos Sociais. Repórter Henrique Nascimento.
9: O projeto aprovado na Câmara prevê que o atestado informe o período de repouso da criança e a necessidade de acompanhamento direto. Sempre que possível, o trabalho poderá ser cumprido por teletrabalho, compensação de jornada ou outra forma prevista em lei ou acordo coletivo, como explica a advogada trabalhista Elaine Human.
10: O projeto prevê emissão de atestado para acompanhante, ausência justificada no trabalho, proteção ao vínculo empregatício, mais segurança jurídica para as famílias, respeito ao direito da criança de receber cuidados.
9: No Senado, já está em discussão uma proposta semelhante do senador veneziano Vital do Rego, do MDB da Paraíba. O texto permite o abono de faltas de pais e mães que acompanham filhos com patologias graves ou hospitalizados. Quando a proposta passou pela Comissão de Direitos Humanos, o senador Flávio Arns, do PSB do Paraná, defendeu a medida.
11: Não é razoável esperar que o trabalhador continue a trabalhar normalmente caso tenha algum ente querido gravemente enfermo ou hospitalizado. Tal expectativa chega a ser desumana.
9: O projeto está agora na Comissão de Assuntos Sociais.
1: E o Senado celebra 10 anos de uma iniciativa que ajuda mulheres vítimas de violência doméstica a reconstruírem suas vidas por meio do trabalho.
2: Nos contratos de terceirizadas do Senado, 2% das vagas são reservadas para essas trabalhadoras. Repórter Patrícia Oliveira.
12: Desde 2016, contratos terceirizados com 50 ou mais vagas no Senado reservam 2% dos postos para mulheres em situação de vulnerabilidade causada por violência familiar. A seleção das candidatas é feita em parceria com a Secretaria da Mulher do Distrito Federal, que identifica e encaminha mulheres aptas a ocupar essas vagas. Atualmente, 44 trabalhadoras do Senado foram contratadas por meio da cota. A terceirizada Jaqueline Couto Alves é uma delas.
13: Eu passei até uma independência financeira e me livrei do ciclo de violência doméstica. É a libertação da mulher. E além de ser acolhida, tem a questão da proteção aqui dentro. E esse projeto que o Senado criou foi uma coisa maravilhosa.
12: Em 2023, a iniciativa do Senado inspirou a legislação federal, que passou a prever a reserva de 8% das vagas em contratos da administração pública para mulheres vítimas de violência doméstica.
2: Edição de Paula Groba e trabalhos técnicos de João Lira, o Jornal do Senado fica por aqui. Acompanhe agora as notícias da Câmara dos Deputados. Boa noite.
1: Boa noite e até amanhã.
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15: Câmara aprova incentivo à participação dos jovens em serviço voluntário.
16: Prevenção obrigatória da trombose em hospitais vai à sanção presidencial.
15: Deputados aprovam exigência de qualidade para registro de medicamento.
17: Boa noite. Câmara aprova regras mais rígidas para registro de medicamentos. A repórter Sofia Peçanha tem mais detalhes sobre a proposta, que já foi aprovada também no Senado e segue para a sanção presidencial.
18: A Comissão de Constituição e Justiça da Câmara dos Deputados aprovou o projeto que altera regras para o registro de medicamentos no país. O texto já foi aprovado pelo Senado e altera a Lei de Vigilância Sanitária sobre Produtos Farmacêuticos. A proposta altera a legislação para exigir que todo medicamento e insumo farmacêutico, nacional ou importado, comprove que foi produzido seguindo as regras das boas práticas de fabricação, que são um conjunto de normas que garantem padrões de qualidade, segurança e controle na produção de medicamentos, e são fiscalizadas pela Anvisa, a Agência Nacional de Vigilância Sanitária. Atualmente, no caso de medicamentos importados, prioriza-se principalmente a comprovação de que o medicamento já é registrado no país de origem. Com a mudança, o foco passa a ser a qualidade do processo de fabricação, tanto para produtos nacionais quanto estrangeiros. A relatora na Comissão de Constituição e Justiça, a deputada Laura Carneiro, do PSD do Rio de Janeiro, destacou que a medida reforça a segurança dos pacientes.
19: Seja esse produto nacional ou estrangeiro, para uso da população, ele tenha um certificado de boas práticas, o que é ótimo, porque a gente está tratando de medicamentos, portanto a gente está tratando de saúde, a gente está tratando de vida.
18: Segundo o parecer aprovado na Comissão de Saúde, a regra atual pode dificultar a entrada de novos medicamentos no mercado brasileiro, especialmente quando a produção ocorre em parceria com empresas no exterior. O relator na comissão, o deputado Júnior Mano, do PSB do Ceará, apesar de recomendar a aprovação da proposta, alertou para esse risco em seu parecer. Lido pela deputada Adriana Ventura, do Novo de São Paulo.
20: Aliás, essa é uma barreira que pode impedir que produtos regulares e de efeito comprovado circulem no mercado nacional, prejudicando pacientes e a própria cadeia de comercialização.
18: O projeto pretende fortalecer o sistema de vigilância sanitária no Brasil, coordenado pela Anvisa, e busca garantir a qualidade dos medicamentos sem criar barreiras desnecessárias para o setor. Da Rádio Câmara de Brasília, Sofia Peçanha.
14: Saúde.
15: Os deputados aprovaram a prevenção obrigatória à trombose em hospitais com internação. Depois de aprovado pelo Senado e pela Câmara, o texto aguarda sanção presidencial, como informa a repórter Daniele Lessa.
21: A Comissão de Constituição e Justiça da Câmara dos Deputados aprovou o projeto que torna obrigatória a adoção de medidas de prevenção ao tromboembolismo venoso em hospitais públicos e privados e em unidades de saúde com internação. Pelo projeto, hospitais deverão manter uma estrutura voltada à prevenção da doença. O tromboembolismo venoso acontece quando um coágulo se forma nas veias e se desloca, fazendo obstruções que podem causar a morte. O relator da proposta, deputado Hildo Rocha, do MDB do Maranhão, recomendou a aprovação do projeto com uma mudança de redação. Em vez de estabelecer a criação de uma comissão, como no texto aprovado pelo Senado, o projeto passa a usar o termo estrutura para dar mais flexibilidade às unidades de saúde. Segundo o relator, a proposta pode ajudar a reduzir complicações durante internações hospitalares, especialmente em tratamentos mais complexos.
22: Formar o protocolo para evitar esse tipo de doença, que é uma consequência de um tratamento. Todo tratamento que é feito nos grandes hospitais do Brasil de combate ao câncer, ele já tem. Os nossos hospitais públicos não existem.
21: O projeto que obriga hospitais a adotarem medidas de prevenção ao tromboembolismo venoso já foi aprovado pelo Senado e Câmara. Da Rádio Câmara de Brasília, Daniele Lessa.
14: Direitos Humanos.
17: Câmara dos Deputados aprovou uma proposta que incentiva a participação de jovens em serviço voluntário. A repórter Paula Bittar acompanhou a votação.
23: Uma proposta aprovada pela Câmara busca incentivar a participação de jovens em serviço voluntário voltado ao amparo de idosos, pessoas com deficiência e crianças. De acordo com o texto aprovado, os programas de amparo voltados para crianças e adolescentes, para moradores de rua, para idosos e pessoas com deficiência poderão contar com serviço voluntário de jovens entre 15 e 29 anos. Os jovens que precisarem terão acesso a um serviço de acolhimento durante o voluntariado, conforme regulamentação futura. Mas a participação em serviço voluntário não pode ser colocada como condição para esse acolhimento. A relatora na Comissão de Constituição e Justiça, deputada Laura Carneiro, do PSD do Rio de Janeiro, comentou a importância da proposta.
19: É uma tentativa de unir jovens com pessoas idosas e com pessoas com deficiência. Então, esse jovem, né, que está no serviço voluntário, vai ser habilitado para trabalhar nos abrigos, enfim, nas áreas de recebimento, que são de acolhimento, tanto de pessoas com deficiência como de idosos.
23: O projeto, que busca incentivar a participação de jovens em serviço voluntário voltado ao amparo de idosos, pessoas com deficiência e crianças, vai ser analisado agora pelo Senado. Da Rádio Câmara de Brasília, Paula Bittar.
14: Educação.
15: Avança na Câmara projeto que garante o uso gratuito de espaços das universidades por estudantes e funcionários. A repórter Júlia Lopes tem mais informações sobre a proposta.
0: A Comissão de Educação da Câmara dos Deputados aprovou o projeto de origem do Senado que autoriza universidades federais a cederem espaços de forma gratuita para associações de estudantes, professores e servidores. Atualmente, a legislação proíbe instituições federais de ensino de doar ou ceder imóveis gratuitamente, independente da finalidade. A proposta altera essa regra ao reconhecer que essas entidades fazem parte da própria comunidade universitária e contribuem para a missão acadêmica, o debate interno e o desenvolvimento institucional. A relatora do projeto, deputada Dandara, do PT de Minas Gerais, explica que hoje esses grupos precisam pagar taxas para utilizar os espaços das universidades, mesmo quando se reúnem para atividades internas. Segundo ela, o projeto vem justamente para garantir esse uso sem custos.
3: A de garantir a cessão de espaços da universidade à sua comunidade acadêmica, ou seja, professores, estudantes, técnicos, sem ter que cobrar uma contrapartida de volta. Porque, infelizmente, alguns regramentos exigiam pagamento de taxas. Então, você imagina os estudantes tendo que fazer uma reunião do conselho, do curso, a convocar uma assembleia com todo o custo e ter que pagar para usar aquele espaço que é da universidade.
0: A deputada também destacou que a Constituição Federal assegura a autonomia universitária. Por isso, algumas universidades já resolveram essa questão internamente, por meio de decisões dos conselhos superiores, enquanto outras ainda enfrentam dificuldades para avançar nesse tema. O texto, que trata da disponibilização gratuita dos espaços das universidades para suas entidades, já foi aprovado pelo Senado e segue agora para análise na Comissão de Constituição e Justiça da Câmara. Da Rádio Câmara de Brasília, Júlia Lopes.
14: Votação.
17: Deputados podem votar proposta que exclui construção e reforma de escolas do limite legal de gastos orçamentários. O repórter Antônio Vital tem as informações.
4: Ganhou o regime de urgência e pode ser votado a qualquer momento no plenário da Câmara, projeto que tira dos limites de gastos do arcabouço fiscal os recursos destinados ao programa do MEC responsável pela construção e reformas de escolas de educação básica. O projeto apresentado pela comissão especial que analisou o Plano Nacional de Educação exclui esses gastos dos cálculos do resultado final, que é a diferença entre as despesas e as receitas do setor público. De acordo com a deputada Tabata Amaral, do PSB de São Paulo, que presidiu a comissão especial e assina o projeto, os recursos do Programa Nacional de Infraestrutura Escolar virão dos royalties de petróleo e gás. A justificativa apresentada para excluir esse total dos limites do arcabouço fiscal decorre da necessidade de ampliar os investimentos nas escolas. Para a presidente da comissão especial, isso vai ajudar a alcançar as metas previstas no Plano Nacional de Educação para os próximos 10 anos. Com regime de urgência, o projeto pode ser votado diretamente no plenário da Câmara, sem passar pela análise das comissões permanentes da Casa. A urgência foi aprovada de maneira simbólica, mas foi criticada por deputados da oposição. Para o deputado Bibo Nunes, do PL do Rio Grande do Sul, a proposta desrespeita os limites dos gastos públicos.
6: O PL orienta não, porque existe aí um aumento velado, indireto, para estourar o teto de gastos públicos. E nós somos contra estourar o teto de gastos públicos. Precisamos colocar ordem, disciplina e respeito aos gastos públicos.
4: Já o relator do projeto, o deputado Moses Rodrigues, do União do Ceará, disse que a exclusão dos gastos do arcabouço vai permitir investimentos de 280 bilhões de reais nas instalações físicas das escolas da educação básica. Segundo ele, 15% do total serão investidos na melhoria das universidades e institutos federais.
5: Nós estamos garantindo 280 bilhões de reais para a educação brasileira nos próximos 10 anos, para que nós possamos garantir que todas as metas do Plano Nacional sejam atingidas. Nós encontramos esse recurso dentro dos recursos extraordinários do pré-sal, e aí todo o excedente do pré-sal nos próximos 10 anos, ele seria colocado fora do arcabouço fiscal, viriam a atender toda a demanda de infraestrutura escolar no Brasil.
4: Ainda não há data para votação no plenário da Câmara do projeto que tira dos limites de gastos do arcabouço fiscal os recursos destinados à construção e reformas de escolas públicas. Da Rádio Câmara de Brasília, Antônio Vital.
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14: Transportes.
15: Os deputados analisam proposta que pode aumentar a punição contra a perturbação do sossego com níveis de ruído de caixas de som, carros e motos. O repórter José Carlos Oliveira tem as informações.
8: O deputado Hugo Leal, do PSD do Rio de Janeiro, apresentou projeto de lei para agravar as sanções contra quem perturba o sossego alheio por meio de barulhos estridentes, como o uso de caixas de som com volume elevado ou a descarga aberta de carros e motos. A proposta altera a Lei de Contravenções Penais e o Código de Trânsito Brasileiro. Hugo Leal apelidou o texto de Lei do Sossego.
10: Estamos ampliando essa punição, inclusive saindo a multa de R$ 1.000 até R$ 500 mil, para aqueles casos, por exemplo, eventos não autorizados. No CTB, para som também, carros com som, e para descargas, aqueles aí as famosas motocicletas que tiram o miolo e fica aquele barulho ensurdecedor. Então nós estamos também ampliando a multa, a suspensão da carteira, né, da carteira de habilitação.
8: Segundo Hugo Leal, dados da Organização Mundial de Saúde mostram que níveis de ruído acima de 50 decibéis podem causar efeitos físicos, como dores de cabeça e irritabilidade, e também emocionais, como ansiedade

0: descanso, ou até no seu trabalho, e ter um som alto, ter um veículo ou uma motocicleta, né? Quem nunca foi cortado dentro da sua fala, dentro da sua casa, com um barulho, aquele barulho estridente? Então, nós propusemos aqui um PL do sossego, ou seja, da perturbação do sossego.
1: A proposta ainda está em fase inicial de análise na Câmara e vai passar pelas comissões de Viação e Transporte, de Constituição e Justiça, antes da votação final no plenário. Da Rádio Câmara de Brasília, José Carlos Oliveira.
2: Agricultura.
3: Avança na Câmara projeto que proíbe conversão de leite em pó importado para a forma líquida pela indústria de alimentos. A repórter Maria Neves explica por que a medida foi proposta.
4: A Comissão de Agricultura da Câmara dos Deputados aprovou o projeto que proíbe a conversão de leite em pó e outros derivados importados para a forma líquida para uso em indústrias, laticínios ou qualquer outra empresa alimentícia. Atualmente, segundo o autor, deputado Zé Silva, do União de Minas Gerais, a indústria alimentícia utiliza leite em pó reconvertido na elaboração de produtos como queijo, iogurtes, leite condensado e creme de leite. Como o leite em pó importado é mais barato, de acordo com o parlamentar, essa prática traz prejuízos para os produtores nacionais. Segundo Zé Silva, os pecuaristas brasileiros estão vendendo o leite a um preço menor que o custo de produção. Produzir um litro de leite, de acordo com ele, custa R$ 2,00 e o produto estaria sendo vendido a R$ 1,50.
5: Ao proibir o consumo e a reconstituição de leite, seus derivados, soro, por exemplo, em pó, de origem importada, nós vamos forçar os laticínios, forçar as indústrias a comprar o leite brasileiro. Esse leite brasileiro, ele tem melhor qualidade e vai garantir também ao consumidor um produto de melhor qualidade e também de preço mais baixo. O consumidor brasileiro, ele tem o Brasil entre os 5 maiores produtores de leite do mundo. O mundo inteiro protege os seus produtores e nós precisamos fazer essa mobilização no Brasil. Afinal de contas, é 1.100.000 produtores, 5 milhões de pessoas que estão trabalhando.
4: Zé Silva explica que no ano passado o Paraná adotou uma lei semelhante, que proíbe a conversão para a forma líquida do leite em pó importado para uso industrial. De acordo com o relator do texto, deputado Welter, do PT do Paraná, a medida já apresenta resultados. Segundo afirma, desde a entrada em vigor da lei, houve uma redução de cerca de 50% das importações de leite em pó no estado. Além disso, Welter afirma que ocorreu uma interrupção na trajetória de queda do preço do leite e os preços do produto já começaram a se recuperar no mercado. O projeto que proíbe a conversão de leite em pó importado para a forma líquida pela indústria de alimentos ainda será votado pela Comissão de Constituição e Justiça. Da Rádio Câmara de Brasília, Maria Neves.
2: Relações Exteriores.
6: O plenário da Câmara ratifica acordo internacional sobre compra, venda e manutenção de aeronaves civis e seus componentes. A repórter Daniele Lessa acompanhou a votação e tem os detalhes.
7: A Câmara dos Deputados aprovou o projeto para ratificar a adesão do Brasil a acordo internacional da Organização Mundial do Comércio sobre o comércio de aeronaves civis. O projeto foi enviado ao Congresso pelo Poder Executivo, que defendeu a adesão ao acordo como algo positivo para atrair investimentos na indústria nacional de aviação civil. Com a aprovação, o Brasil passa a integrar um conjunto de regras internacionais que tratam da compra, venda e circulação de aeronaves civis e seus componentes, incluindo serviços de manutenção e reparo. Esse acordo está em vigor desde 1980 e conta hoje com 33 membros, incluindo Estados Unidos, União Europeia e Japão. Entre os principais pontos, o acordo prevê a eliminação de tarifas de importação para aeronaves civis e diversos itens do setor, como turbinas, simuladores de voo e equipamentos de bordo. Também estabelece diretrizes para reduzir barreiras comerciais e garantir condições mais previsíveis para o mercado. Relator da proposta na Comissão de Viação e Transportes, o deputado Júlio Lopes, do PP do Rio de Janeiro, disse que o acordo aumenta a segurança jurídica e insere o Brasil de forma

0: mais ativa nas decisões globais sobre aviação civil. Ele destacou também os efeitos positivos no setor aéreo.
1: Para o setor de transporte, os efeitos são diretos. Redução de custos operacionais para as companhias aéreas, facilitação do acesso a insumos e tecnologias, estímulo à modernização e à expansão da frota nacional, com impactos positivos na conectividade e na qualidade dos serviços prestados à população.
0: Na balança comercial brasileira, o comércio de produtos cobertos pelo acordo movimenta cerca de 41 bilhões de dólares por ano. Os principais parceiros do Brasil nesse setor são Estados Unidos, China, Alemanha e Argentina. O país importa a maior parte dos equipamentos, mas também tem presença importante na exportação de aeronaves de médio porte, principalmente por causa da Embraer. O projeto que aprova o Acordo Internacional da Organização Mundial do Comércio sobre o comércio de aeronaves civis seguiu para análise no Senado. Da Rádio Câmara de Brasília, Daniele Lessa.
2: Termina agora o Jornal Câmara dos Deputados, produzido pela Rádio Câmara, com trabalhos técnicos de Alan de Souza e apresentação de Val Monteiro e Márcio Aquilissardi. Uma boa noite para você.
3: A Voz do Brasil volta amanhã. Boa noite.
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0: Olá, estamos de volta com a programação da Mundo Livre, comigo Renan Zamilier, até a meia-noite. Bora de som, a gente começa com System of a Down.

Mundo Livre, sua atitude sonora. Tá aí o som do Papa Roach, Wake Up Calling. E antes, a parceria do Cedar com Emily do Evanescence, Broken. Eu adoro essa música. 8 horas e 20 minutos, 10 horas e 28 minutos. E bora agora de Cranberries. A gente escuta Odd to My Family.

0: Mundo Livre, sua atitude sonora, fechando esse bloco com os New Yorkers do Strokes, You Only Live Once. E antes, do outro lado do oceano, ouvimos com Oasis, Supersonic, grande clássico aí da banda inglesa, cuja seleção terminou no empate hoje, né? Contra a Gana lá no jogo pela Copa. Jogou mal aí a seleção inglesa. Break rapidinho por aqui, na sequência eu volto com a Legião, som lá das quatro estações. Fica por aí. 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

Mundo Livre, Greta Van Fleet, Highway Tune, música que apresentou os garotos de Michigan aí pro mundo, e antes também teve som da Pink com Who Knew. Agora a gente segue em frente com Red Hot Chili Peppers, Under the Bridge, 10h49.

0: Mundo Livre, sua atitude sonora, dois gigantes do pós-punk New Wave mundial na sequência para embalar a nossa noite com Shout, som do Tears for Fears, e agora por último você ouviu Echo and the Bunnymen com The Killing Moon. 11 horas e 8 minutos, break rapidinho de um minutinho só, tempo de uma água, e eu volto abrindo a nossa última hora de hoje com pedrada logo de cara.
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Mundo Livre, sua atitude sonora. Nessa sequência, a gente ouviu o grande Eric Clapton, Cocaine. Rolou também Beck com Loser, Offspring, What Happened to You. E o Iron Maiden com a grandiosa Hallowed Be Thy Name, que arrancou até a reação dos nossos ouvintes por aqui. O Alexandre Crete comentou que foi uma experiência ouvir essa música na rádio, né? Hallowed Be Thy Name. Falou que ama Mundo Livre. Tamo junto aí, então, Alexandre. Up the Irons e vambora. Agora a gente segue na nossa programação trazendo os Beatles. I Saw Her Standing There.

0: Tá aí o Goo Goo Dolls, Nothing Lasts Forever, deixando essa passagem pela nossa noite de terça-feira. E ainda ouvimos o Country Rock dos Hurricane Through the Lights. É isso aí, agora nos aproximamos das nossas saideiras dessa noite. Então bora curtir junto comigo, que logo depois do break tem mais pra você, não demora.
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Mundo Livre, sua rádio de atitude. E falando em atitude, olha só quem acabou de aparecer por aqui. A rainha, né? Madonna, com Like a Virgin, grande sucesso aí dos anos 80 da cantora e responsável por projetar a Madonna como uma grande artista do pop. Ainda ouvimos Days of the New com The Downtown, som bem noventista, característico aí do pós-grunge. E alguns anos antes, olha só quem lançava essa pedra que você escuta agora, Nirvana com Dumb.

0: Bom demais, fechando meu horário de hoje com esse som que é bem fofinho, né? Passa uma mensagem bonita aí de pertencimento, de conexões emocionais. Você ouviu Edward Shape and the Magnetic Zeros com Home. Muito bem, vou indo nessa por hoje, mas estou de volta amanhã no mesmo horário de sempre, a partir das 7 da noite, para mais um encontro nosso aqui na sua rádio de atitude sonora. Um ótimo descanso para você, para quem segue ainda, um bom trabalho e a gente se vê. Valeu, até mais.
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6: O IPARDES inicia nesta semana uma nova etapa da pesquisa Perfil dos Cuidadores de Pessoas Idosas no Paraná, com entrevistas em 38 municípios. O levantamento será feito de segunda a sexta-feira e busca entender quem são os cuidadores, as condições de trabalho e os principais desafios no cuidado com pessoas idosas. Os entrevistadores atuam das 8 às 19 horas e estão devidamente identificados. Caso o morador sorteado não possa atender no momento da visita, é possível agendar outro horário. Os nomes dos pesquisadores podem ser consultados no site oficial do IPARDES. E a Copel leva a van de atendimento itinerante a Cornélio Procópio, no norte do Paraná, nesta semana. A unidade fica na rua Mato Grosso, esquina com o calçadão da rua Massoud Amin, de segunda a sexta-feira, das 9 às 17 horas. Na sexta, o atendimento vai até às 16 horas. No local, os clientes podem pedir segunda-feira.

0: via da fatura, troca de titularidade, consultar débitos e receber orientações sobre o aplicativo da Copel, fatura digital e programas da companhia. De Curitiba, Mauro Conte, com informações da Rede AERP.
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2: O governo do estado, por meio da Secretaria da Saúde, anunciou em Maringá mais de 10 milhões de reais em investimentos para reforçar a rede pública de saúde no município e também da região noroeste. O pacote inclui a entrega de 6 ambulâncias, sendo 4 para Maringá e 2 para o SAMU, do Consórcio Público Intermunicipal de Gestão da AMUSEP, o PRO-AMUSEP. Os veículos somam 2,7 milhões de reais em investimentos e vão reforçar o transporte sanitário e o atendimento pré-hospitalar. O secretário de Estado da Saúde, César Neves, destaca que os recursos fazem parte do trabalho permanente de apoio às estruturas municipais.
3: Que é um grande presente para Maringá e região. São investimentos de um grande monta, são 10 milhões de reais. É um reforço importante, tanto na atenção primária, como também na urgência e emergência.
2: Também foi autorizada a construção de uma unidade mista de saúde no distrito de Iguatemi e de uma unidade básica de saúde tipo 2 no distrito de Floriano. Para as unidades, são destinadas 6 milhões e meio de reais à unidade mista, incluindo infraestrutura, equipamentos e mobiliário, além de 1,2 milhão para a implantação da UBS. Para o secretário municipal da Saúde, Antônio Carlos Nardi, o pacote representa um avanço importante para os moradores de Maringá.
4: Hoje, recebendo uma UBS tipo 2 para o distrito de Floriano e a unidade mista de Iguatemi, que farão a diferença e fecharão o cerco de norte, sul, leste, oeste e a área externa para a atenção integral a toda a população maringaense.
2: Os investimentos devem ampliar a capacidade de atendimento da rede municipal e aproximar os serviços de saúde da população. Repórter Flávia Consoli.
5: O Tribunal de Contas do Estado disponibilizou 2 novas cartilhas. As publicações, acessíveis no portal do TCE na internet, integram uma série. Os conteúdos são voltados à melhoria da gestão, das contratações de obras e serviços de engenharia pelos municípios. Uma das cartilhas aborda a manutenção e conservação de edificações escolares. A outra, o estudo técnico preliminar. Enquanto a cartilha do ETP atua na fase de planejamento das contratações, a de manutenção de escolas orienta a fase de operação e conservação do patrimônio. Para acessar as publicações, basta entrar em www.tce.pr.gov.br na área do fiscalizado. Omar Nasser, no Tribunal de Contas do Estado do Paraná. O Tribunal de Contas do Estado informa que os prazos processuais com início ou término nesta quarta-feira, dia 24 de junho, serão prorrogados para o primeiro dia útil seguinte. O motivo é o encerramento do expediente do TCE mais cedo, às 5 horas da tarde. A antecipação se deve ao jogo da seleção, às 7 horas da noite, quando o Brasil enfrentará a Escócia. A determinação consta de portaria, assinada pelo presidente, conselheiro Ivens Linhares. O ato foi publicado no Diário Eletrônico do TCE. Omar Nasser, no Tribunal de Contas do Estado do Paraná.
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6: Pedi demissão, mas descobri depois que estou grávida. Tem algum direito? A juíza da Vara do Trabalho de Arapongas, Sandra Sembranelli Correia, esclarece.
7: Sim, se você estava grávida e pediu demissão, se a rescisão não tiver sido homologada no sindicato, esse desligamento pode ser considerado inválido. Você deve procurar a empresa e apresentar o documento, que pode ser o exame de sangue ou ultrassom, indicando a gravidez e pedir para ser reintegrada. Você terá direito à estabilidade no emprego durante a gravidez, até 5 meses após o parto. Se a empresa não aceitar a reintegração, procure imediatamente um advogado para defender seus interesses perante a Justiça Justiça do Trabalho. Você também poderá ter direito à indenização pelo período referente à estabilidade da gestante. O objetivo é sempre a proteção da mamãe e do bebê.
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2: A Prefeitura de Palmas, no sul do Paraná, abriu inscrições para o concurso fotográfico Olhares do Frio, voltado a moradores da cidade. A proposta é registrar paisagens, cenas urbanas e experiências ligadas ao inverno no município, conhecido como a capital paranaense do frio. As inscrições seguem até 1º de setembro pela plataforma Undoc. Podem participar fotógrafos amadores e profissionais com imagens feitas em Palmas, usando câmera profissional ou celular. As imagens selecionadas poderão integrar exposições e materiais de divulgação turísticas do município. A Defesa Civil Estadual iniciou as atividades do primeiro centro logístico descentralizado do Paraná, em Realeza, no Sudoeste. O espaço vai agilizar o envio de ajuda humanitária a municípios atingidos por temporais, granizo, enxurradas, alagamentos e outros desastres. O barracão tem 567 metros quadrados e já conta com colchões, kits dormitório, higiene e limpeza, lonas e telhas. Até o fim do ano, o Estado prevê abrir mais 2 centros no norte e no litoral paranaense. Repórter Flávia Consoli.
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8: As agências do trabalhador do Paraná começaram nesta semana com mais de 16 mil vagas de emprego com carteira assinada em todo o estado. As oportunidades atendem diferentes níveis de escolaridade e áreas de atuação. A função com maior número de vagas é a de alimentador de linha de produção, com quase 5 mil oportunidades. Cascavel lidera a oferta de emprego, seguida pela região metropolitana de Curitiba e Campo Mourão. Também há vagas para profissionais com formação técnica e superior, além de estágios. Os interessados podem procurar a agência do trabalhador mais próxima ou fazer o agendamento pelo site da Secretaria do Trabalho. Moradores de Jataizinho e Itambaracá recebem nesta semana as atividades gratuitas da Carreta da Inovação. O projeto do governo do Paraná leva ao público experiências em ciência, tecnologia e empreendedorismo, com demonstrações de impressora 3D, corte a laser, realidade virtual e jogos interativos. Em Jataizinho, a carreta fica na rodoviária municipal. Já em Itambaracá, o atendimento acontece ao lado da prefeitura. As atividades são abertas a todas as idades e ocorrem de terça a sexta-feiras, das 9 da manhã ao meio-dia e das 2 às 6 da tarde. Desde o início do projeto, mais de 90 mil pessoas já participaram das ações em 120 municípios paranaenses. Repórter Jomar Valença.
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0: O Paraná Clube decidiu não participar da terceira edição do Campeonato Brasileiro de Futsal, organizado pela CBFS. O motivo foi a queda no número de participantes. Depois de edições com 20, 21 equipes, a competição teve apenas 10 times inscritos neste ano, sendo só um do Paraná. O Fazenda Futsal, com menos atratividade no torneio, o tricolor avaliou que o investimento seria alto demais e decidiu concentrar esforços na Série Ouro do Campeonato Paranaense. E a Assembleia Legislativa do Paraná realiza nesta quarta-feira, 24 de junho, uma audiência pública para discutir o projeto de lei que autoriza a venda e o consumo de bebidas com até 15% de teor alcoólico em recintos esportivos. A proposta inclui bebidas como vinhos, espumantes, saquês, licores e coquetéis à base de gin e vodka. O debate será às 10 horas no auditório da Comissão de Constituição e Justiça, na Alep. Hoje, no Paraná, a venda permitida em estádios é restrita à cerveja. De Curitiba, Mauro Conte, com informações da Rede AERP.
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2: O Paraná alcançou a maior taxa de frequência escolar líquida do Brasil no ensino médio em 2025, segundo dados da PNAD Contínua Educação do IBGE. O indicador mede o percentual de estudantes que estão na etapa de ensino adequada para a própria idade. No ensino médio, a taxa do estado passou de 78,7% em 2024 para 86,6% em 2025, superando a média nacional de 80,6%. O governador Carlos Massa Ratinho Júnior afirmou que a meta é manter os estudantes na escola, com mais aprendizagem e melhores perspectivas de futuro.
9: Hoje nós somos a maior referência em educação no Brasil, segundo o Ministério da Educação, né, no quadro geral, o Paraná aparece em primeiro, isso fruto de um trabalho que não é só do ensino médio, o ensino fundamental 2, que é responsabilidade do governo do estado, mas um trabalho que nós fizemos juntos com os municípios.
2: O Paraná também avançou nos anos finais do ensino fundamental, etapa que atende estudantes de 11 a 14 anos. A taxa passou de 88,5% para 90,7%, colocando o estado acima da média brasileira, que ficou em 90%. Segundo o governo do estado, o resultado acompanha políticas de permanência escolar e melhoria da estrutura das unidades. O secretário estadual da Educação, Rony Miranda, destacou que escolas mais seguras e bem equipadas contribuem para que o aluno permaneça estudando e desenvolva melhor seu potencial.
10: Nós investimos pesado na merenda escolar. Nós servimos 3 refeições por dia nas escolas de meio período e 5 nas escolas em tempo integral. Nós tínhamos proteína animal, carne, uma vez por semana. Hoje, os 5 dias da semana, tem carne sendo servida para os estudantes da rede estadual do Paraná. Nós também começamos o ano passado a entregar o material escolar. Nós tínhamos muitos estudantes que deixavam de frequentar a escola já no início do ano porque os pais não tinham condições financeiras de comprar o material. E aí o aluno perdia uma semana, 2 semanas de aula, já começava atrasado e não conseguia acompanhar os colegas, passava 3-4 meses, ele acabava até abandonando a escola em muitos casos. Então essa foi mais uma política pública para a permanência do estudante. Eu quero dizer assim, que nossas aulas têm melhorado, a qualidade de ensino no Paraná tem melhorado muito, porque os alunos da rede estadual do Paraná estão frequentando mais as escolas.
2: Repórter Flávia Consoli.
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12: Saudações de força, raça e fé a todas as guerreiras que, sob a inspiração da música de Elza Soares, conseguiram transformar o celular num instrumento de denúncia capaz de quebrar o ciclo da violência que se abate sobre as mulheres do Brasil.
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0: Viva Maria gostaria de homenagear não só as Marias da Vila Matilde, mas igualmente as 370 atendentes entre generalistas e especialistas que trabalham no Ligue 180 e que desde o último dia 9 de junho abraçaram mais um desafio: garantir a liberdade de todas nós diante dos novos cenários digitais que, infelizmente, têm sido alvo de uma violência que atravessa corpos, telas e algoritmos.
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0: Tá aí. Na certeza de que o digital é o nosso lugar, passamos do lema dessa campanha que foi lançada na terça-feira passada, um território seguro de prevenção e proteção das mulheres na internet. Para isso, precisamos fazer valer o decreto 12.976, lançado na última sexta-feira, que estabelece diretrizes para o enfrentamento da violência contra mulheres no ambiente digital. Para a ministra do Ministério das Mulheres, Márcia Lopes, em entrevista coletiva da manhã de ontem, esse decreto é um divisor de águas.
6: Esse decreto veio como uma clara demarcação, não só do presidente Lula, mas do pacto, porque ele está inserido no pacto. Então, não há como, institucionalmente, a Câmara, o Senado, se manifestarem contra, inclusive, esse decreto. Então, o decreto está posto, né? Ele passa a vigir a partir de 20 de julho agora, e aí vem os PDLs, porque é isso que também faz parte, né? Faz parte do posicionamento dos parlamentares, da autonomia que eles têm, e eles vão se apegando aonde tiver, do ponto de vista legal, oficial ou político, muitas vezes. Então, essa é uma primeira questão. A gente entende e a gente tem trabalhado muito isso, os conselhos, a sociedade. Vocês viram o movimento em relação à Câmara assustar a resolução do Conanda. Uma tragédia, e não foi falta de mobilização, houve muita mobilização nacional, né? Mas, obviamente, que eles vão tentando segurar onde dá. Mas a gente sabe que a lei do aborto legal se mantém e pronto, e as crianças vão ter acesso, crianças e adolescentes vítimas de abuso sexual. O que o Conanda fez foi uma facilitação, né? Porque a gente sabe que a grande maioria dos abusos é intrafamiliar. Então, isso para que os pais não precisassem dar consentimento, enfim. Mas, então, essa relação com o Congresso, ela é sempre permeada de muito diálogo nas comissões, né, com a presidência, com as representações. Nós temos um comitê interinstitucional no pacto que tem a presença permanente de quem o presidente Hugo Mota ou o presidente Alcolumbre indicaram para estar, né, nesse grupo, nesse comitê. Nós nos reunimos constantemente nesse comitê. Agora teve um novo planejamento das ações dos próximos dias. Então, e essa aprovação dessa lei que criminaliza a misoginia quanto a lei modelo de violência digital, ela está na ordem do dia. Então, nós estamos aí, par e passo, acompanhando isso para que a gente tenha, né, sucesso, êxito na aprovação dessa legislação. Né? Mas é isso, é a vida das mulheres que está em jogo e nós queremos as mulheres vivas e livres.
0: Muito bem dito, ministra. E Viva Maria, ao longo de toda esta semana, vai se manter atenta à votação do PL 89 de 2023, que insere a misoginia entre os crimes de discriminação e preconceito, prevendo inclusive punições específicas para condutas que manifestem ódio ou aversão às mulheres. Esperamos, inclusive, que o termo misoginia, tal e qual o famigerado misantropia, se popularize. A propósito, nunca é demais lembrar o episódio que acordou várias cidades do Brasil com um alerta sonoro, acompanhado de uma mensagem com o seguinte texto: Defesa Civil Misantropia. O alerta emitido após uma invasão cibernética dos sistemas da Defesa Civil chamou a atenção para esse termo, que já aparece entre os mais pesquisados pelos usuários nos sites de busca, de acordo com as ferramentas de análise de dados desses buscadores. Segundo os dicionários, a palavra misantropia significa ódio pela humanidade, falta de sociabilidade, melancolia, depressão, tristeza, enfim. Já os antônimos de misantropia são o altruísmo e a filantropia, virtudes capazes de promover o que há de mais humano em nós, tais como o amor ao próximo, a compaixão e a caridade. E até que a lei da misoginia seja votada, estaremos aqui de olho na Câmara dos Deputados, esperando que os parlamentares que lá se encontram não sejam surdos ao nosso grito de alerta na defesa intransigente das mulheres contra todos os tipos de violência, em particular contra a violência digital.
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8: Israel atirou e matou de forma deliberada contra crianças na faixa de Gaza. A conclusão é de uma comissão de investigação contratada pelas Nações Unidas, que divulgou hoje um relatório sobre violações de direitos no território palestino. Segundo o documento, 30% de todos os mortos na guerra entre Israel e Hamas foram crianças, o que corresponde a pouco mais de 20 mil. O relatório também aponta que as ações israelenses no conflito podem ser configuradas como genocídio, crimes contra a humanidade e crimes de guerra. Israel negou as acusações, que chamou de farsa difamatória. O Departamento de Defesa dos Estados Unidos solicitou ao Congresso uma verba adicional de 80 bilhões de dólares, cerca de 400 bilhões de reais, para cobrir os custos da guerra com o Irã. O pedido ocorre em um momento de desconfiança dos parlamentares norte-americanos em relação ao acordo de paz entre Washington e Teherã. A guerra já custou até agora bilhões de dólares. A Colômbia começou o escrutínio de votos após a contagem inicial apontar vitória do candidato de direita, Abelardo de la Espriella. O escrutínio é parte do processo eleitoral colombiano. Nesta etapa, o Conselho Nacional Eleitoral checa a contagem dos votos em sessão com a presença do Ministério Público e de representantes dos partidos concorrentes. Na primeira apuração, de la Espriella venceu Iván Cepeda, apoiado pelo atual presidente Gustavo Petro, por uma diferença de menos de 1 ponto percentual. O partido dele pediu a recontagem de 33 mil urnas. Com informações da agência Reuters, da TV Brasil, em Brasília, Maíra Guedes.
9: A decisão do Copom de fazer um corte pequeno na taxa de juros ajuda a evitar ruídos e maior volatilidade no mercado financeiro, na avaliação de economistas. Na última reunião do Comitê de Política Monetária do Banco Central, na semana passada, a taxa Selic foi reduzida para 14,25%. A ata divulgada nesta terça-feira aponta um quadro de fortes incertezas causadas pela guerra no Irã e pelo fenômeno climático El Niño. Por isso, o corte de apenas 0,25%. Decisão, segundo o Copom, alinhada com expectativas do mercado para evitar a volatilidade de preços. O economista Werton Oliveira, do Conselho Regional de Economia da Paraíba, considera a redução acertada porque a política monetária precisa de previsibilidade para funcionar.
10: Antecipar o fim do ciclo de cortes não traria tanto benefício para a economia, porque o mercado pode interpretar que o Banco Central está mais pessimista com relação à inflação. E outra, a gente pode ter também um aumento no custo do crédito, porque como o mercado já está prevendo esse encerramento no ciclo de corte, ele pode não mais reduzir o custo do capital. Ao contrário, ele pode até aumentar.
9: O economista César Bergo avalia que o Banco Central evitou gerar surpresas e indicou cautela sobre futuras decisões.
11: Você já tinha as expectativas do mercado e também a precificação de ativos financeiros. Então, o Banco Central ele caminhou nessa linha. Não tenha dúvida que o cupom voltou a pregar a cautela e evitou fornecer indicações sobre as próximas reuniões, né? Lendo a ata, você tem a nítida impressão que pode tanto cortar juros como elevar os juros, né? Ou manter os juros elevados, né?
9: Segundo a ata do Copom, as próximas decisões sobre a taxa de juros vão depender dos desdobramentos da guerra, eventos climáticos e fatores internos, como contas públicas. Da Rádio Nacional em Brasília, Gabriel Brum.
12: Moradores de 4 cidades do estado do Rio de Janeiro estão sendo beneficiados nesta semana por uma força-tarefa de atendimentos do programa Agora Tem Especialistas. A iniciativa acontece em Niterói, Petrópolis, Valença e Vassouras e deve realizar cerca de 90 intervenções médicas especializadas até o próximo sábado. A mobilização reúne unidades de saúde públicas e hospitais privados credenciados. Um dos destaques é o Hospital Niterói Dor, que recebeu uma cirurgia cardíaca de alta complexidade, custeada pelo Sistema Único de Saúde. O diretor nacional do programa, Rodrigo Oliveira, ressaltou o impacto da parceria para ampliar o acesso da população aos tratamentos.
13: O Hospital Niterói Dor participa do programa com cirurgias cardíacas. E eu fui acompanhar lá e conversar com um paciente que foi o 6º paciente no Hospital Niterói Dor, que é a primeira vez que está atendendo o SUS.
12: A ação foi criada para diminuir a fila de espera por cirurgias e outros procedimentos especializados, além de reforçar a capacidade de atendimento da rede pública. O acesso de pacientes do SUS a hospitais particulares acontece por meio de um modelo de compensação financeira. A estratégia permite que instituições privadas e filantrópicas participantes do programa acumulem créditos para abater tributos federais. Rodrigo Oliveira explica como o sistema funciona.
13: Esse componente do programa, ele visa ampliar a oferta através da compensação de tributos. Então, o hospital privado que atende a população pelo SUS em determinados procedimentos, ele tem a possibilidade de abater, compensar impostos federais com esse atendimento.
12: De acordo com o Ministério da Saúde, a medida busca aproveitar a estrutura disponível no setor privado para aumentar a oferta de tratamentos e acelerar o atendimento de quem aguarda na fila do SUS. Atualmente, o programa Agora Tem Especialistas conta com mais de 30 instituições de saúde privadas e filantrópicas. Juntas, elas asseguram cerca de 178 milhões de reais por ano em consultas, exames, cirurgias e outros procedimentos de média e alta complexidade destinados à população atendida pela rede pública. Da Rádio Nacional, no Rio de Janeiro, Tatiana Alves. O IBGE, Instituto Brasileiro de Geografia e Estatística, anunciou uma nova ferramenta para apoiar gestores públicos e privados no enfrentamento dos efeitos das mudanças climáticas. A iniciativa é resultado de um acordo de cooperação com o CEMADEM, o Centro Nacional de Monitoramento e Alertas de Desastres Naturais. Batizada de Singed Lab Desastres, a plataforma virtual começa a funcionar no dia 1º de julho. Na mesma data, serão apresentados os resultados de uma pesquisa sobre as enchentes que atingiram o Rio Grande do Sul em 2024. O laboratório terá como uma das prioridades o acompanhamento da Estratégia Nacional de Atenção ao El Niño, fenômeno caracterizado pelo aquecimento das águas da região equatorial do Oceano Pacífico. Além disso, o sistema vai reunir e e organizar informações sobre eventos extremos, para auxiliar os municípios a fortalecer ações de prevenção e reduzir riscos. Durante situações de emergência, a ferramenta fornecerá aos gestores um conjunto de dados essenciais produzidos pelo próprio sistema, além de suporte técnico individualizado quando necessário. A ideia é permitir um monitoramento antecipado de diferentes cenários que possam resultar em desastres naturais. O presidente do IBGE, Márcio Pockmann, destacou a importância da iniciativa.
14: Essa instituição que segue exercendo o seu trabalho, especialmente no momento em que a mudança climática exige o repensar sobre as formas com que nós atuamos para que as informações cheguem mais rápido e sejam decisivas nas ações que os governos realizam. É justamente por isso que fazemos esta divulgação, para que possamos estar cada vez mais preparados e a serviço de uma sociedade mais justa e democrática a partir do uso da inteligência de dados geocientíficos e estatísticos.
12: Segundo o Instituto, o projeto nasceu a partir da força-tarefa montada durante as enchentes no Rio Grande do Sul. A experiência revelou a necessidade de oferecer informações rápidas e integradas para apoiar decisões em momentos críticos. O coordenador-geral do Centro de Documentação e Disseminação de Informações do IBGE, Daniel Castro da Silva, fala do alcance que a iniciativa teve na região e lembra que os impactos de um desastre quase sempre ultrapassam as áreas diretamente atingidas.
15: A gente chegou a ter mais de 1.500 pessoas sendo atendidas, gestores públicos e privados, mais de 200 municípios atendidos, além dos municípios que de fato tinham sido alagados, né? Mas outros que sofreram os impactos porque o oxigênio do hospital dependia de uma estrada daquele município que foi perdido, uma ponte. Então, o desastre ele ocorre no município, mas ele tem impactos em outros municípios.
12: A meta é que cada município brasileiro conte com a sua própria Comissão de Prevenção de Desastres, formada por profissionais capacitados no uso de dados e informações estratégicas. Os gestores receberão treinamento para identificar indicadores fundamentais sobre suas cidades e agir de forma mais eficiente diante de situações de risco. Da Rádio Nacional no Rio de Janeiro, Tatiana Alves.
16: O governo federal se comprometeu a encaminhar até esta quarta-feira um projeto de lei para aumentar o limite de faturamento dos MEIs, microempreendedores individuais. Atualmente, o limite de faturamento da categoria, formada por trabalhadores autônomos e pequenos empreendedores, está fixado em R$ 81 mil de receita anual ou R$ 6.750 ao mês. A medida também propõe elevar o limite de contratados para pelo menos 2 funcionários, o dobro do que é permitido hoje. Nesta terça-feira, o presidente da Câmara dos Deputados, Hugo Mota, informou que levará o texto à comissão especial que já discutiu o tema. Este colegiado foi instalado há 2 meses para analisar um projeto de lei complementar de 2021, que propõe elevar para R$ 130 mil a receita bruta anual para o enquadramento como MEI, proposta que já foi aprovada pelo Senado. Os trabalhadores autônomos que conseguem se enquadrar nos limites de faturamento do MEI têm vantagens em relação a tributos e encargos previdenciários. Se o faturamento superar o teto atual de R$ 81 mil anual, o autônomo passa a ser enquadrado como microempresário, sendo tributado pelo regime do Simples Nacional. Com informações da Agência Brasil, da Rádio Nacional em Brasília, Daniela Longuinho.
17: O primeiro trecho de obras na Via Dutra, que liga as cidades de São Paulo e Rio de Janeiro, está concluído. A inauguração da chamada Nova Serra das Araras, que fica na parte do Rio de Janeiro, foi nesta terça-feira, em evento com a presença de autoridades como o presidente Lula. Durante a cerimônia, no trecho da Dutra que fica entre Paracambi e Piraí, O presidente Lula disse acreditar que a nova Serra das Araras vai trazer mais desenvolvimento ao Rio de Janeiro.
18: A melhoria da Serra das Araras, ela vai ser um cartão postal para que muitas empresas de diversas atividades econômicas queiram encostar mais perto do Rio de Janeiro, produzir coisas aqui. Eu tenho certeza que o resultado dessa obra aqui vai significar mais desenvolvimento para o Rio de Janeiro, mais empresas para o Rio de Janeiro e mais emprego de qualidade para o Rio de Janeiro.
17: Nesta etapa, foi entregue à população um trecho de 4 quilômetros na pista de subida para quem sai do Rio no sentido São Paulo. Nesse pedaço, são 4 faixas de rolamento e acostamento, faixas de segurança, iluminação e 8 novos viadutos. De acordo com o governo federal, o projeto de modernização da Via Dutra, corredor estratégico que conecta os estados do Rio de Janeiro e São Paulo, já teve 70% de execução física, fazendo com que a previsão de entrega fosse antecipada de 2029 para o ano que vem. Para o projeto de mudanças no trecho da Via Dutra, está previsto o investimento de R$1,5 bilhão. Reportagem de Sayonara Moreno, da Rádio Nacional em São Paulo, Sara Kines.
9: O Conselho Nacional de Justiça aprovou por unanimidade, nesta terça-feira, a regulamentação do ECA Digital sobre atividades que crianças e adolescentes podem realizar em plataformas online, como Instagram e TikTok. O relator da proposta, conselheiro Fábio Esteves, alertou para os riscos concretos para o desenvolvimento físico, psicológico, intelectual e moral de crianças e adolescentes expostas na internet. A questão central é se a criança que atua como influenciadora digital pode ser considerada artista ou não, o que abriria uma exceção na proibição do trabalho infantil. O conselheiro destacou que isso está barrado.
19: A íntima relação que existe com a publicidade no âmbito da atuação da exposição de crianças em plataformas digitais é veementemente rechaçada por este conselho. Não estamos aqui a permitir nenhuma prática que implique em trabalho infantil, ainda que de alguma forma esteja dissimulado em práticas artísticas.
9: A resolução aprovada determina a necessidade de alvará da justiça para criança ou adolescente participar de conteúdos em redes sociais. O pedido deverá conter informações do jovem, pais, descrição da atividade, indicação dos perfis, monetização e frequência, entre outros dados. O texto proíbe a participação de crianças e adolescentes em publicações erotizadas ou que estimulem apostas, comportamentos perigosos, discursos de ódio e discriminação, e também conteúdos constrangedores ou violadores de direitos e a publicidade de produtos de venda proibida a crianças e adolescentes ou mesmo publicidade infantil abusiva. Da Rádio Nacional em Brasília, Gabriel Brum.
20: 3.500 aposentados e pensionistas do governo do Distrito Federal podem ter sido vítimas de descontos indevidos, descontos associativos sem autorização. O prejuízo inicial supera os R$5 milhões. 4 pessoas foram presas temporariamente, outras 3 preventivamente, por envolvimento no esquema, segundo a Polícia Civil do DF, que deflagrou a Operação Parasitas nesta terça-feira. Foram cumpridos ainda 10 mandados de busca e apreensão em sedes de associações no Distrito Federal e em Minas Gerais. Segundo o delegado Henri Galdino, é o mesmo esquema que funcionava nacionalmente e que resultou na suspensão dos contratos e numa CPI lá no Congresso no ano passado, uma versão regionalizada. Era assim, as associações ligavam para a pessoa oferecendo o serviço, mesmo que a pessoa não aceitasse, eles firmavam o acordo de consentimento. E em vez de apresentar um áudio de autorização do beneficiário, apresentavam a transcrição desse áudio, uma transcrição falsa de uma autorização que nunca ocorreu. As buscas foram feitas na Casa de Servidores do BRB, o Banco de Brasília, que está colaborando com as investigações, segundo o delegado. As buscas ocorreram em diferentes áreas da cidade, tanto no plano piloto quanto no Recanto das Emas, Braslândia e região do Jardim Botânico. O delegado responsável pela operação explica que eles foram conduzidos à delegacia, mas neste momento não são indiciados.
21: Buscas em residências de servidores do BRB. Eles não estão indiciados, nem tivemos mandado de prisão para eles. Então não posso afirmar, no atual estágio da investigação, que eles estão efetivamente envolvidos.
20: Os débitos automáticos eram, em média, de R$ 40. A governadora do DF, Celina Leão, determinou uma auditoria na folha de pagamentos do GDF para apurar irregularidades. Um procedimento interno também foi aberto. Ela ainda determinou a devolução do que foi descontado irregularmente. Da Rádio Nacional em Brasília, Priscila Mazenotti.
9: O Conselho Nacional de Justiça começou nesta terça-feira a discutir a regra que vai substituir a aposentadoria compulsória como pena máxima para juízes que cometem crimes graves como venda de sentenças e assédio. Em maio, a primeira turma do Supremo Tribunal Federal confirmou a decisão do ministro Flávio Dino, que extinguiu a aposentadoria compulsória. De acordo com ele, a emenda constitucional número 103 de 2019 deixou de prever o benefício. A proposta inicial de regulamentação foi apresentada em sessão ordinária pelo relator, o conselheiro Ulisses Rabaneda. Ele sugeriu a criação da disponibilidade com perda de cargo. Segundo ele, se o processo administrativo disciplinar decidir pela medida, o magistrado já seria afastado do cargo imediatamente.
0: Se entendendo pela hipótese de disponibilidade com proposta de perda do cargo, ter-se-á então o afastamento imediato do magistrado do seu cargo, o pagamento de vencimentos proporcionais ao tempo de contribuição, que perdurará até o trânsito em julgado da respectiva ação civil de perda do cargo, e a vacância da unidade jurisdicional ocupada, permitindo ao tribunal de origem deflagrar os trâmites para o preenchimento da vaga.
9: Após a decisão, os autos iriam então para o Conselho Nacional de Justiça para reexame. Se confirmada a disponibilidade com perda do cargo, a Advocacia Geral da União vai levar o caso ao Supremo Tribunal Federal, que dará a decisão final para aplicar a penalidade. Após a apresentação, o julgamento foi suspenso. A discussão vai ser retomada no dia 4 de agosto. Da Rádio Nacional em Brasília, Gabriel Brum.
6: Neste mês do orgulho LGBTQIAPN+, começa nesta terça-feira em Fortaleza a Semana Estadual Luiz Palhano Loyola. A programação segue até o dia 28 de junho e traz uma série de iniciativas voltadas à promoção da cidadania, da inclusão social, da proteção de direitos e do enfrentamento à LGBTfobia. O nome do evento, instituído por lei estadual em 2010, faz referência e homenageia o professor Luiz Palhano Loyola, vítima de crime motivado por LGBTfobia ocorrido em 2008. Por esse motivo, o evento nesta terça tem o Acolher da Diversidade, com ações de cidadania e acesso a serviços para a população LGBT+, na Praça José de Alencar. Nos dias 26 e 27 de junho, o destaque é o terceiro Festival Ceará da Diversidade, que tem como tema Vidas em Movimento, Orgulho que Sustenta. Na sexta-feira, as apresentações começam a partir das 18h na Concha Acústica da Universidade Federal do Ceará, no campus Benfica. No sábado, começando no mesmo horário, é a vez da programação tomar a Praça Verde do Centro Dragão do Mar. Estão previstos, nos dois espaços, atrações musicais, como os cantores Getúlio Abelha, Aline Rosa e Vanessa Cantora, performances, discotecagens, expressões da cultura ballroom, com House of Bodega, além de desfile de moda LGBT+, realizado pela Casa de Andaluzia, reunindo dezenas de looks autorais, criados por estilistas da comunidade. No dia 28 de junho, o encerramento da Semana Estadual Luiz Palhano Loyola espera reunir cerca de 1,5 milhão de pessoas na Avenida Beira Mar, em Fortaleza, para a 25ª edição da Parada pela Diversidade Sexual do Ceará, a segunda maior do gênero no país atualmente. O tema deste ano amplia um pensamento da linguista e escritora Conceição Evaristo, 25 anos combinando de não morrer, faz referência ao trecho "Eles combinaram de nos matar, mas nós combinamos de não morrer", presente no livro Olhos d'Água, da autora mineira, onde ela exalta a capacidade do povo preto em sobreviver ao crime de racismo. A concentração está prevista para começar a partir das 15h. A capital cearense ainda terá seminário, exposições, ações esportivas, entre outras ações ao longo desta semana voltadas para as pautas da comunidade LGBT+. Nas redes sociais do governo do estado e da Parada Cearense é possível acessar a programação. Da Rádio Nacional em São Luís, Madison Euler. Pesquisas em andamento e estudos sobre línguas já inventariadas e reconhecidas pelo IFAM, o Instituto Histórico e Artístico do Patrimônio Nacional, agora podem ser acessados por qualquer pessoa através de uma nova plataforma digital. A ferramenta Inventário Nacional da Diversidade Linguística, uma parceria do Instituto com a Faculdade de Ciências da Informação da Universidade de Brasília, já está disponível através do endereço indl.ifam.gov.br. Na página, é possível acessar mais de 2 mil itens, entre documentos, fotografias, vídeos, gravações sonoras e estudos sobre línguas já inventariadas e reconhecidas pelo IFAM, além de pesquisas em andamento sobre o assunto. A expectativa é que o arquivo virtual também amplie a participação social na construção do inventário, já que através do novo sistema, cidadãos, pesquisadores, instituições e comunidades poderão solicitar a inclusão de línguas ainda não registradas e sugerir complementações aos inventários já existentes. Outro resultado esperado é que ele contribua para a formulação de políticas públicas voltadas à salvaguarda das línguas inventariadas. Atualmente, o Brasil abriga centenas de línguas pertencentes a diferentes grupos sociais e culturais, incluindo línguas indígenas, de imigração, de sinais, crioulas e afro-brasileiras, além das diversas variedades regionais do português. Nesse cenário, o Inventário Nacional da Diversidade Linguística foi criado em 2010 como mais um instrumento de identificação, documentação e valorização das línguas que compõem a diversidade cultural brasileira. Da Rádio Nacional em São Luís, Madison Euler.
2: A Justiça do Maranhão condenou a mulher que envenenou uma família com ovo de Páscoa na cidade de Imperatriz. Duas crianças morreram. O crime aconteceu em abril do ano passado. Jordélia Pereira Barbosa foi condenada nesta segunda-feira a 66 anos de prisão pelo assassinato de Luiz Fernando Rocha Silva, de 7 anos, e de Evelyn Fernanda Rocha Silva, de 13 anos, além da tentativa de homicídio contra a mãe das duas crianças. Miriam Rocha sobreviveu após receber atendimento de urgência e ser internada em UTI. Jordélia enviou um ovo de Páscoa contaminado com pesticida para a casa das vítimas por meio de um mototaxista. Segundo a denúncia, a condenada agiu com premeditação. O crime foi motivado pelos ciúmes que Jordélia tinha do ex-marido. Ela vinha ameaçando a mãe das crianças por meio de um perfil falso nas redes sociais. Jordélia chegou a se deslocar da cidade de Santa Inês para Imperatriz, se hospedou com identidade falsa e monitorou a rotina da vítima antes de enviar o chocolate envenenado. Os jurados reconheceram a tentativa de homicídio triplamente qualificado por motivo torpe, uso de veneno e dissimulação, no caso da morte das crianças, com o agravante delas serem menores de 14 anos. A justiça também fixou uma reparação de 500 salários. Jordélia Pereira Barbosa começou a cumprir a pena imediatamente, sem possibilidade de recorrer em liberdade. Da Rádio Nacional em São Luís, Gabriel Correa.
3: A seleção brasileira que disputa a Copa do Mundo de 2026 tem um jogador de origem indígena. O volante Ederson dos Santos, um dos convocados de Carlo Ancelotti, tem raízes no povo Terena, pelo lado materno. A família é ligada à aldeia Bananal, em Aquidauana, no Mato Grosso do Sul. A avó de Ederson, Albina Cândido, fala a língua terena e é uma de suas maiores inspirações. O jogador mantém o vínculo com a terra indígena Taunay Peg e visita os familiares sempre que pode. O Ministério dos Povos Indígenas celebrou a convocação. Em publicação oficial, a pasta destacou que a trajetória do atleta reforça que é possível alcançar o mais alto nível do esporte sem perder a conexão com suas origens e sua identidade cultural. O ministro Eloy Terena afirmou também que a presença de Ederson na seleção é motivo de orgulho para os povos originários e simboliza a presença indígena em espaços de grande visibilidade. Ederson tem 26 anos. Revelado no futebol em uma escolinha do bairro Tiradentes, em Campo Grande, o atleta passou por clubes como Corinthians, Cruzeiro e Fortaleza, antes de chegar ao Atalanta da Itália, onde se consolidou em uma temporada de destaque. O volante disputou 41 partidas pelo clube europeu e foi titular em 37 delas, desempenho que ajudou a garantir sua vaga na seleção brasileira. Convocado às pressas para substituir o lateral Wesley, que sofreu uma lesão seleção no amistoso contra o Egito, Ederson estava no dia 7 de junho em Campo Grande, quando recebeu a notícia de que iria para a Copa. Na segunda-feira seguinte, dia 8, o volante já treinou com o grupo e jogou na estreia do Brasil no Mundial, contra o Marrocos no dia 13. De Brasília, para a Rádio Agência Nacional, Hilton Pimentel.
20: O Banco Digimais, controlado pelo bispo Edir Macedo, líder da Igreja Universal do Reino de Deus, foi alvo de uma operação da Polícia Federal nesta terça-feira. Foram 9 mandados de busca e apreensão expedidos pela Justiça Federal em São Paulo. A Polícia Federal usou como base para as investigações relatórios do Banco Central, mostrando manipulação de demonstrativos contábeis e registros para ocultar a real situação financeira do Digimais e, com isso, viabilizar operações supostamente regulares. Houve ainda o afastamento dos sigilos bancário e fiscal e sequestro e bloqueio de bens e valores que chegam a 670 milhões de reais. Os investigados poderão responder por crimes como gestão fraudulenta e inserção de dados falsos em demonstrativos contábeis. A reportagem ainda não conseguiu contato com o Digimais, o espaço, claro, continua aberto. Da Rádio Nacional em Brasília, Priscila Mazenotti.
1: Em meio a fortes incertezas internacionais, o Copom decidiu manter a trajetória da taxa básica de juros próxima à previsão do mercado financeiro. Além disso, não indicou os próximos passos da Selic. O Banco Central publicou nesta terça-feira a ata da última reunião do Comitê de Política Monetária, que reduziu a taxa para 14,25%. O comitê destacou que o cenário da inflação piorou desde a reunião anterior. Os membros chegaram a discutir trajetórias alternativas que não estavam presentes nas expectativas de especialistas. No entanto, a decisão foi por uma opção menos discrepante ao que avalia o mercado financeiro para evitar volatilidade muito forte em preços na economia, o que poderia, inclusive, ter efeito contrário ao esperado. O comitê, então, decidiu por não reagir integralmente a variações de preços por choques de oferta, como os causados pela guerra no Irã e que podem ocorrer por causa do El Niño. Por isso, a magnitude do ciclo de calibração dos juros vai depender da evolução desse cenário. A ata também traz um alerta sobre a política fiscal, porque o aumento de crédito direcionado e incertezas sobre a dívida pública tem o potencial de elevar a taxa de juros. Da Rádio Nacional em Brasília, Gabriel Brum.
4: Um novo medicamento oral para o câncer de mama foi aprovado pela Anvisa, a Agência Nacional de Vigilância Sanitária. A resolução foi publicada nesta segunda-feira. O ilurio, tocilato de ilunestranto, é indicado para adultos com câncer de mama localmente avançado, que não pode ser removido por cirurgia ou que já se espalhou para outras partes do corpo e que foram previamente tratados com terapia endócrina. Desenvolvido pela Eli Lilly, o ilurio é administrado via oral e indicado como monoterapia, sem necessidade de combinação com outros remédios. A neoplasia maligna é a doença que mais atinge mulheres no país. De acordo com o INCA, o Instituto Nacional do Câncer, no período de 2023 a 2025, foram registrados mais de 73.600 casos da doença, o que representa mais de 30% dos cânceres em mulheres. Da Rádio Nacional em Brasília, Ana Lúcia Caldas.
22: Em mais uma fase da Operação Contenção para combater a expansão territorial do Comando Vermelho, dezenas de policiais civis entraram nesta terça-feira na comunidade Dona Marta, em Botafogo, zona sul da cidade do Rio de Janeiro, antes do amanhecer. Houve intensa troca de tiros de fuzil e lançamento de granadas por volta das 5h40, causando desespero em moradores que saíam para trabalhar. Segundo informações, cerca de 50 pessoas estavam no mirante da comunidade para ver o sol nascer. Eles deitaram no chão e tiveram que aguardar autorização policial para deixar o local. Um passageiro foi baleado dentro de um ônibus da linha 410, Sans Penha-Gávea, em Botafogo, vítima de bala perdida em decorrência de operação policial na região. Ainda não há informações sobre o estado de saúde dele. Veículos estacionados na praça que dá acesso ao Morro Dona Marta foram atingidos. Escolas particulares que funcionam nas proximidades cancelaram atividades presenciais e uma unidade de saúde de atenção primária suspendeu os atendimentos. Até o momento, 3 pessoas foram presas. O número de mandados de prisão e de busca e apreensão não foi revelado, mas os agentes identificaram durante investigações 44 indivíduos integrantes da organização criminosa. O principal objetivo é desarticular a estrutura financeira, logística e operacional do Comando Vermelho, além de prender traficantes que atuam na região. A primeira operação contenção aconteceu em outubro de 2025 no complexo do Alemão na Penha e deixou mais de 100 traficantes mortos. Até o momento, mais de 360 criminosos foram capturados e outros 137 mortos em confronto. Também foram apreendidas cerca de 480 armas, sendo 190 fuzis, além de mais de 51 mil munições. Da Rádio Nacional no Rio de Janeiro, Cristiane Ribeiro. Todas as crianças de 4 anos de idade devem receber mais uma dose de reforço da vacina contra a poliomielite. Com isso, o SUS, o Sistema Único de Saúde, volta a oferecer o esquema que era feito até 2024, mas agora exclusivamente com a vacina injetável. O imunizante estará disponível nos postos de saúde e clínicas da família a partir do próximo dia 3 de agosto. Até 2024, todas as crianças recebiam 3 doses da vacina injetável, feita com o vírus inativado, e posteriormente 2 doses de reforço com a vacina oral de vírus enfraquecido, a famosa gotinha. No entanto, como em situações muito raras, o vírus atenuado da vacina oral pode sofrer mutações e provocar a doença, o Ministério da Saúde decidiu utilizar exclusivamente a vacina injetável. A diretora da Sociedade Brasileira de Imunizações, Isabela Balalai, enfatizou que a polio está controlada no Brasil, mas que o reforço é necessário porque a proteção conferida pela vacina cai com o passar do tempo.
5: Segundo o reforço feito aos 4 anos, ele prolonga a proteção oferecida pelo esquema primário, né, de 3 doses e um reforço feito aos 15 meses, e ajuda a garantir uns níveis mais adequados de proteção antes da entrada na fase escolar. Então, você tem um prolongamento da proteção contra a paralisia infantil com esquema de 5 doses, com a última sendo aplicada aos 4 anos, que é o chamado segundo reforço.
22: O Brasil não registra casos de poliomielite há 37 anos e em 1990.

0: volte a causar surtos como foi no passado. Entre os anos de 1968 e 1989, o Brasil registrou mais de 26 mil infecções por pólio. Geralmente, o vírus causa sintomas leves, mas ele pode atingir o sistema nervoso central e causar paralisia e morte. Por isso, a poliomielite também é chamada de paralisia infantil. Com informações da Agência Brasil, da Rádio Nacional no Rio de Janeiro, Cristiane Ribeiro.
1: O feijão, um dos principais alimentos na vida de famílias brasileiras, sofreu um aumento de 57,29% em 5 meses deste ano de 2026, uma variação quase 5 vezes superior ao aumento médio da cesta básica no período. Os dados foram divulgados pelo Departamento Intersindical de Estatística e Estudos Socioeconômicos de IESE Pará. Segundo o levantamento, o custo da cesta básica de alimentos dos paraenses apresentou forte elevação de janeiro a maio deste ano. O supervisor técnico do IESE Pará, Everson Costa, comenta o reajuste.
2: A alta acumulada no preço do produto, principalmente nos primeiros 5 meses deste ano, ou seja, entre janeiro a maio, ultrapassa a casa dos 57%. Isso é bem maior do que a inflação dos últimos 5 meses e também a própria inflação dos últimos 12 meses.
1: De acordo com os levantamentos, o valor médio da alimentação básica alcança R$ 755,24 no mês passado, com alta acumulada de 13,30% entre janeiro e maio, percentual superior à inflação do período, estimada em 2,7%. Pelo Índice Nacional de Preços ao Consumidor Amplo, IPCA, do Instituto Brasileiro de Geografia e Estatística, IBGE. Contudo, já no início de 2026, o produto voltou a apresentar elevação, sendo comercializado a R$ 5,69 em janeiro. Em abril, o valor subiu para R$ 8,52 e atingiu R$ 8,65 em maio. Para este mês de junho, as pesquisas mais recentes do IESE Pará indicam a possibilidade de novos reajustes, visto que os novos preços coletados não só se mantêm elevados, como também, em alguns casos, estão mais altos. Everson Costa detalha os impactos.
2: O custo da cesta básica, ela se eleva ainda mais quando produtos tradicionais e básicos e necessários, inclusive da tradição alimentar e também no dia a dia, como feijão, encarecem bastante. Isso não se restringe ao consumo doméstico. A gente está falando também de dificuldades que chegam para quem comercializa alimentos. Então, restaurantes, as refeições, os pratos feitos, né, a comida fora de casa também fica mais caro.
1: Marcos Aleixo, da Rádio Cultura de Belém, para a Rádio Nacional em Brasília.
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Bom dia, tudo certinho contigo? Tô na área, sou Silvia Spranger, te acompanhando. Excelente quarta-feira e bora ouvir música boa comigo. Hoje abro os trabalhos com Simply Red, Stars.

0: Bad, aqui na Mundo Livre, sua atitude sonora, Michael Jackson, Bad. E ainda ABBA, Gimme, Gimme, Gimme. Que dobradinha, Michael Jackson e ABBA, né? Adorei. Também rolaram coreografias por aqui. Gente, nosso Mundo Livre Flow tá chegando, viu? São 10 sons na sequência, você não vai perder, né? Até porque tá demais, Mr. Ozzy Osbourne tá chegando pra fazer as honras aí. Então bora embarcar nesse trem maluco, junto comigo e com o Ozzy, claro, vamos lá.
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0: Mundo Livre, sua atitude sonora. Gabriel Pensador, Cachimbo da Paz. E agora aqui no Flow tem Bob Dylan.
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0: Livre, sua atitude sonora. Aí foi o Johnny Cash com Personal Jesus, ainda Google Dolls Iris. Gente, obrigada pela companhia em mais uma edição, aliás, a primeira edição de hoje do Mundo Livre Flow, né? Foram 10 sons na sequência, tava demais. Sei que você não vai perder as próximas também. Deixo mais uma dica pra você, hein? Pra você não perder o Mundo News. Tá chegando já, trazendo pra você muita música boa e informação na medida certa. Bom dia, boa quarta-feira.
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1: E viva São João! Bom dia pra você! 7 em ponto dessa quarta-feira, dia 24 de junho de 2026, isso mesmo, dia de São João. E estamos juntos por aqui em mais uma edição do Mundo News. Sou Silvia Sprenger, até às 9 tem informação, música boa. Você aqui comigo, ajudando a acender a fogueira aqui do nosso Mundo News. Vamos lá, junto a gente se esquenta, porque tá frio demais. Sim, 6 graus agora em Curitiba. Tá bem frio. Inclusive, aqui o Clóvis Martins já mandando seu bom dia e dizendo assim, ó, lá vamos nós para mais um dia frio. E vamos juntos, né, Clóvis? Que assim a gente se esquenta mesmo, né? Bora então para essa edição do Mundo News? Vacina da gripe, gente, será liberada para todos os públicos. Já te conto quando. Você que não tomou ainda a vacina, não é dos públicos prioritários?

detalhes para você já já. Não tá sabendo ainda? Te conto. Mas todo mundo tá sabendo, né? Dessa previsão da vidente. Bem, depois eu te conto aqui no Mundo News mais detalhes sobre isso. Quem também está aqui comigo já mandando sua mensagem é o Ramos Escolar, que está confiante na Copa do Mundo. Mandou inclusive uma foto aqui da van, né, onde ele faz ali o transporte escolar, toda decorado com bandeiras do Brasil. Tá lindo demais, hein? Ele já tá trazendo aqui o placar de hoje. Ele aposta em 2-1 pro Brasil, né, Ramos? Ainda Moreira Socorrista com a gente, mandando aquele bom dia. Curtiu o Vigo Godols ali no Flow mais cedo. E tá pedindo um abraço aí a todos os amigos e colegas da área da saúde que estão de plantão. Eles estão na 277 Litoral com a Mundo Livre. Mandou um registro, inclusive, todo já de gorrinho ali, né, Moreira? Tá frio mesmo. Então vamos lá dar o start no Mundo News de hoje com música boa, como sempre. O Derru tá chegando por aqui para fazer as honras. Vamos lá. Música.

0: Uou, o nosso Mundo News tá que tá, hein? Fechamos aí com Strokes, Last Night. Também aqui na Mundo Livre, sua atitude sonora. Pink Floyd, Wish You Were Here. Essa aqui já rendeu elogios de ouvintes por aqui. Já, já trago as primeiras participações de hoje. Aliás, já li as primeiras, né? Agora, mais participações pipocando aqui no nosso WhatsApp. Descongele suas mãos e tecle com a gente também aqui pelo 992579390. Hoje, nesse dia aqui, tem aí o Jogo do Brasil, hein? Brasil fechando a participação na fase de grupos da Copa do Mundo. O jogo é às 19h, em jogo contra a Escócia. Além de buscar a classificação, o Brasil também joga para tentar terminar a chave na liderança. Se avançar em primeiro lugar, a seleção encara aí o segundo colocado do Grupo F, que reúne Holanda, Japão, Tunísia e Suécia. O confronto seria no dia 29 de junho, uma segunda-feira, às 14h, um jogo então em horário comercial, hein? Agora, se terminar a fase de grupos em segundo lugar, aí o Brasil terá pela frente o líder do Grupo F. E aí, nesse cenário, a partida também é no mesmo dia, 29 de junho, mas aí às 22h. Bom, no lugar de Rafinha, que está fora por lesão, tudo indica que Ancelotti vai colocar o Rayan. E é oficial, hein? Está confirmado o Neymar hoje. Aliás, será que ele será abduzido? Porque sim, né? Hoje, que aliás é o Dia Internacional do Disco Voador, minha gente, por ironia ou não, é quando haverá aquela abdução em massa durante o Jogo do Brasil, justamente lá no estádio, né? Jogadores e alguns torcedores também serão abduzidos, isso de acordo com a vidente Vó Baiana. Caramba, hein, minha gente? Pois é, o Valdir, nosso ouvinte, já está aqui comentando sobre isso. Poderia abduzir essa nossa seleção e trazer de volta a seleção de... Bom, ele teclou aqui 2022, mas eu acho... que ele quis dizer 2002, não é, Valdir? Acho que sim, né? Acho que na hora de digitar saiu errado ali, né? Bom, ainda hoje aqui no Mundo News, Pix por aproximação tem novidade. Te conto logo mais que novidade é essa. E no próximo bloco tem a previsão do tempo para hoje, hein? 6 graus agora em Curitiba. Tá frio? Sim, muito frio. Tanto é que chegou mensagem aqui do Junão, que mandou aquele bom dia, galera. E falou assim, ó, quem bate... é o frio. Tudo lindo pra todos e vai, Brasil. Junão só tem um, ele diz aqui, ó. E curtiu ouvir Pink Floyd. Falou assim, ó, Pink Floyd na lata pra cantar, gritando no carro. Tô nem aí com os outros. Obrigado. De nada, Junão. A Denise nos ouve em Portugal, dizendo que hoje é feriado. Pelo que vi, Denise, em algumas cidades, né, aí de Portugal, inclusive em Porto, que é onde ela está agora, no Porto, né? Ah, ela disse que ontem à meia-noite teve queima de fogos por lá, foi lindo, multidão na rua, muito parecido com o nosso ano novo. Até me emocionei, pois farei um ano mês que vem e bate uma saudade das festas do Brasil. Feliz São João, Nação Mundo Livre. Aliás, aqui no Brasil também é feriado, né? Em alguns estados, em algumas cidades aí, né? A Sônia no clima total, aqui mandou aquele bom dia, Nhá Sírvia. Olha a geada, é mentira. Olha o sol aparecendo, é mentira. Hoje não está frio, é mentira. Hoje é São João e tem Jogo do Brasil. Ela celebra aqui, uhul. E hoje nós vai trabalhar como torcedor junino. Viva São João, vai Brasil. Mandou uma foto dela a caráter já aqui. Demais, esse clima tá bom demais, né? De São João, de Jogo do Brasil. E ontem mesmo chegou uma sugestão de enquete, bora com ela. O Alexandre, nosso ouvinte, teclando da Vila Isabel, aqui em Curitiba, falou o seguinte, hein, no embalo do Jogo do Brasil, né? E também pegando gancho no filme Obsessão. Assistam, ele deixou a dica aqui. Eu não vi ainda, viu, Alexandre? Nem pretendo, que eu não sou dessas de ver esse tipo de filme, viu? Fico com medo depois. Mas olha a pergunta que ele fez aqui. Qual a mandinga, feitiço, simpatia, bruxaria para os rockers que você usa no dia a dia ou para a seleção vencer hoje? Também tem os magos e duendes de plantão, cada um com seu amiguinho imaginário. Tá, então a pergunta, você tem alguma simpatia, alguma bruxaria, digamos assim, enfim, alguma coisa que você usa para dar sorte na hora do jogo? Usar uma camiseta que costuma dar certo, talvez uma roupa íntima de uma cor aí da seleção brasileira, não sei, né? Ou talvez alguma imagem de algum santo, não sei. Me conta se você tem alguma simpatia aí para dar sorte para o Brasil hoje. Quero saber, daqui a pouco trago a tua participação. E é nessa pegada que a gente segue aqui no Mundo News de hoje. Já já a previsão do tempo, será que fica frio o dia todo? E tem Sugar Ray chegando também aí para abrir a próxima sequência.
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0: Metallica aqui na Mundo Livre, sua atitude sonora, Enter Sandman. E aí o Adriano Fressato mandou sua mensagem ligeirinho aqui, ó. Agora o clima esquentou, e não é não? E também ouvimos Baraka Palmer com a delicinha de som Another Way. São 7:38, tenho alertas de trânsito aqui dos ouvintes de Atitude. O Devo avisa de um caminhão estragado na linha verde, ali na frente do Boulevard, no Sinaleiro. Diz que está um caos, isso no sentido Atuba. E o Júlio Santos, acidente envolvendo carro e moto ali na BR-277, sentido Curitiba, em frente a Sanepar, trânsito complicado também por ali. E sim, uma onda de frio, de ar frio e seco, avançou sobre o estado e aumentou bastante a área com previsão de geada. O fenômeno deve atingir aí parte dos Campos Gerais, região metropolitana de Curitiba e também áreas do noroeste paranaense. Inclusive, se você tá vendo geada aí no seu trajeto, manda registro aqui pra gente, tá bom? Estamos agora com 6 graus em Curitiba, hoje vamos a 12, 13 de máxima, né? Há divergências aqui nas previsões que eu tô olhando, 12, 13 de máxima, e o sol aparece, 3 horinhas de sol, mas já deu pra perceber que aquele sol que não esquenta nada, né, minha gente? Muito parecido com o cenário de amanhã, quinta-feira, quando teremos 5 de mínima, 14 de máxima, com 3 horinhas de sol. Na sexta, as mesmas 3 horas de sol, mas já com 8 de mínima e 16 de máxima. No sábado, pode ser que role alguma chuva lá para o fim da tarde, mas uma pancada bem isolada. E os termômetros variam de 11 a 18 graus, até aparece um pouquinho de sol também. E domingo, o melhor dia da semana, em termos de sol e calor, tá? Nesse sentido. 5 horas de sol, termômetros variando de 13 a 22 graus. É um negócio se esquentar, porque tá frio mesmo. O pessoal não tá nem aí, tá mandando mensagem aqui pra gente, mesmo com frio, tá descongelando as mãos pra teclar com a gente aqui pelo Whats. O Daniel Machado tá aqui, ó. Se a seleção brasileira for realmente abduzida hoje, provavelmente será uma eliminação mais digna que perder de goleada na próxima fase. E Jota Gilmar também por aqui dizendo que a vidente deve ter assistido muito filmes de ficção, especialmente o Space Jam. Pois é, para você que não sabe ainda, mas já deve estar sabendo, né? Tem uma previsão hoje de uma vidente aí que falou que haverá uma abdução hoje durante o jogo do Brasil lá em Miami. Os jogadores serão abduzidos, parte da torcida também, hein? Caramba, a conferir, né? Será? Bom, nossa enquete de hoje tem a ver aí com o jogo do Brasil e também com simpatias. O Alexandre sugeriu perguntar, né? Qual mandinga, feitiço, simpatia, bruxaria aí você costuma fazer para dar sorte pro Brasil aí durante o jogo, né? O pessoal tá aqui mandando mensagem. O Luiz Júnior, que curtiu em A Sírvia, que teve lá no primeiro bloco do Mundo News. A Sônia mandou aqui pra gente já no clima junino, hoje é dia de São João, né? Falou o seguinte, ó, eu creio que a melhor forma de emanar sorte para a seleção brasileira é o tradicional dedinho cruzado, esse não falha, eu cruzo os meus, não custa nada, né, Luiz? Ricardo, eu uso a simpatia de acordar cedo e trabalhar, nunca ajudou a seleção, mas os agiotas ficam bem calmos. A Mariane Riba, minha superstição para assistir o jogo é não deixar meu esposo assistir, ele é o Mick Jagger brasileiro, e fechou aqui a mensagem dizendo assim, te amo, marido. Oh, então segura ele aí pra ele não ver o jogo não, hein? Mick Jagger brasileiro, tá louco, Mariane. E já, ó, tem gente aqui falando em acender uma fogueira no clima de São João, ou lareira, né, pra esquentar. Aliás, será que dá sorte isso? Daqui a pouco trago também a sua mensagem contando aí se você tem alguma superstição, alguma simpatia na hora de assistir o jogo aí da seleção, alguma coisa que você acha que dá sorte, às vezes uma peça de roupa ou algo assim, né? Me conta, daqui a pouco eu trago a tua mensagem, combinado? São 7:42. E se você não se vacinou contra a gripe e não faz parte dos grupos prioritários, sua chance está chegando, tá? Já te conto quando. E trago também som aí do Pearl Jam e tem muito mais chegando já no nosso Mundo News.
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0: Mundo Livre, sua atitude sonora com sonzeira dos Smiths, Halston is Now, ainda Blink-182, Story of a Lonely Guy. Sem falar no Raulzito que passou por aqui. Sua metamorfose ambulante embalou nossos ouvidos. 8:02, tô com a mensagem da Emily com alerta de trânsito, hein? Emily conta da Avenida Nossa Senhora da Luz, semáforo em alerta. Ali no sentido bairro centro está parado porque a pista sentido linha verde não para. É isso mesmo? Não sei se entendi bem a mensagem, Emily. Bom, tem alguma situação ali complicadinha então nesse semáforo. Próximo ali à família Farinha, sentido bairro centro, que é o que ela passou por aqui, tá? Semáforo está em alerta. E a vacinação contra a gripe será liberada para toda a população acima de 6 meses de idade em Curitiba a partir da próxima segunda-feira, em todas as unidades básicas de saúde. Para se vacinar, além de ser morador de Curitiba, é preciso apresentar documento de identificação com foto. Agora, vê só, e se você estiver aí com sintomas de febre, aí tem que aguardar a melhora antes de receber a dose, tá? Endereços e horários você pode conferir lá no site Imuniza Já Curitiba. E hoje, como falamos já desde a abertura do Mundo News, é dia de São João, né? E essa data é aí considerada o verdadeiro ápice das festas juninas. Inclusive, o nome original da celebração era Festa Joanina, em homenagem aí a ele, né? Que é o santo mais popular e festejado do mês. Apesar do ciclo de festas aí também trazer outros santos muito queridos e populares, como Santo Antônio e São Pedro, né? Dia 13 e dia 29, respectivamente, é no dia de São João que acontecem as maiores celebrações do país, inclusive feriado, né, em alguns estados, alguns municípios brasileiros. Bora dar uma olhada no WhatsApp para ver o que chega da galera de atitude? Felipe Menezes por aqui, eu tô achando que a abdução vai ser pelo ICE. Hamilton, bom dia. Essa história de abdução só quer dizer uma coisa, que o brasileiro precisa ser estudado. Assunto que tá bombando aqui no nosso WhatsApp. E por aí afora, né? Rendendo muitos memes, esse papo da abdução aí, né? A vidente visualizou, né? Os jogadores brasileiros sendo abduzidos, não sei se os escoceses também, hein? E parte da torcida também, isso no jogo de hoje em Miami. Será? Vamos conferir, hein? Bom, Alexandre também mandou sua mensagem pra gente já ontem, sugerindo a enquete. E é com ela que estamos hoje aqui. Qual a mandinga, feitiço, simpatia que você usa aí no dia do jogo, da seleção, ou até em outras situações, né? Alguma coisa que você acha que funciona aí, hein? Bom, Adri Almeida falou o seguinte: bom dia, flor do dia, que frio, misericórdia. Sobre a enquete hoje, como é São João, acender uma fogueirinha ou uma lareira, porque hoje é Brasil, será que funciona, né? Acender uma fogueira, uma lareira? Bom, pelo menos vai esquentar, né, Adri? Fran Rosa, se o futebol vai ganhar ou não, eu não sei, ficaria feliz se sim. Mas para mim é assistir a VNL, a Liga das Nações do Vôlei, hoje às 11h30. Esse sim é de roer as unhas e torcer de verdade. Vale acender vela para dar uma ajudinha. O Robson Miquelin tem uma história ótima aqui de mandinga, hein? Em 94 eu ganhei um boné verde e amarelo, vi todos os jogos, fomos tetra. Em 98 eu estava servindo o exército em Brasília e no dia da final eu estava de serviço, não pude usar meu boné. Em 2002, já de volta em Curitiba, vi todos os jogos com meu boné e veio penta. Em uma mudança de casa, meu boné ficou perdido e logo me casei. Em 2012, vi minha mãe com meu boné e pedi de volta. Aí em 2014, a Alemanha acabou com minha mandinga e o boné foi para um brechó. E hoje eu não tenho mais superstição e que venham os ETs. Demais, hein, Robson? Adorei. Logo mais, gente, tem um cara aqui que usa a mesma cueca em todos os jogos do Brasil. Daqui a pouco te conto quem e detalho melhor essa história para você. Mas sem detalhes sórdidos, tá bom? Só o básico aqui, o necessário para você entender. E ainda hoje aqui no Mundo News tem novidade no Pix por aproximação. Já te conto qual. E trago som também bacana do Deep Purple para você. Enquanto isso, estou esperando sua mensagem, contando se você tem alguma superstição aí para a hora do jogo do Brasil, para dar sorte aí, né, para o time ganhar esse jogo. Aliás, tem algum palpite para hoje? Me conte também, que daqui a pouco eu registro por aqui.
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Bom dia, com muito frio hoje, né? Sim, nessa quarta-feira estamos aí com 6 graus em Curitiba. Tô contigo aqui, te ajudando a esquentar, levando muita música boa pra você. Essa que vai abrir a sequência esquenta mesmo, hein? Então vamos lá, sou Silvia Sprenger para mais uma edição do Mundo News e temos Deep Purple chegando. Fala sério, se essa aqui não esquenta, hein? Smoke on the Water. 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

0: Mundo Livre, sua atitude sonora, Kings of Leon, Molly's Chambers, ainda Titãs com Marvin. São 8h25 agora, bom dia pra você, boa quarta-feira. Deixa eu mandar um abraço aqui pro Queiroz, ele é motorista de aplicativo em Pinhais, primeira vez teclando aqui com a gente. Ô, bem-vindo, hein, Queiroz, venha sempre, o pessoal diz que vicia. Então, ó, amanhã te espero por aqui, tá? Queiroz conta que tá no clima do jogo, já saiu com o fardamento completo para trabalhar. Só esperar a hora do jogo mais tarde e viva São João! Gente, vamos lá com informação para você. O Pix por aproximação ganhou uma novidade que pode evitar muita dor de cabeça na hora de pagar uma conta. Desde segunda-feira, quem usa essa modalidade aí já pode consultar o saldo da conta antes de confirmar o pagamento. Essa mudança faz parte de uma nova etapa de integração, sistema aí que permite o compartilhamento autorizado de informações entre instituições financeiras. Na prática, o usuário pode autorizar o compartilhamento de dados da conta para visualizar informações aí como saldo disponível, limite para transações e até verificar se tem dinheiro suficiente para concluir o pagamento antes de confirmar a operação. Evita constrangimentos, não é, gente? Vamos às participações da galera aqui. Hoje tá bombando o assunto dos ETs, né? Que vão aparecer lá no Jogo do Brasil em Miami. Você tá sabendo dessa história, né? Pois é, a vidente falou que vai acontecer isso, gente. Aí o Léo Manji mandou mensagem aqui. Não apenas existem ETs, como eu acho que trabalho com uns 4 de planetas diferentes. E que venham os ETs e que saibam jogar bola. Leonardo Gonçalves, o único ET que poderia salvar o Brasil seria o Messi. Bora fazer uma mandinga para ele deixar de ser argentino. Já misturando com a nossa enquete de hoje aqui, né, Léo? Outro Léo, aliás, né? Dois Léos teclando aqui. O Adriano Mengardo diz assim, ó, se eu for abduzido, não é sequestro, é resgate. Ainda aqui com a gente... não sei se foi o Adriano que falou isso aqui também, gente. Sobre a abdução, talvez signifique que o Brasil nem em campo vai entrar, sendo assim 3-0 para a Escócia. Não sei se foi ele que mandou ou se foi outro ouvinte aqui. Eu confundi as mensagens. Muita coisa chegando, meio que dei uma enlouquecida por aqui. E tem o Igor ainda comentando aqui da história do boné do nosso ouvinte ali mais cedo, né? Que tinha o boné da sorte ali. Ele disse que ficou esperando aí o ouvinte dizer, né, que ia usar o boné da sorte nessa Copa e riu aqui, agora perdemos. E disse que dava um filme esse boné, realmente muito boa a história. Mas lembra que ele estava usando lá no dia do 7-1, né, e daí ele abandonou isso porque viu que não dava certo, né, Igor? Então talvez seja melhor não usar esse boné mesmo. Aqui na nossa enquete, o Alexandre sugeriu perguntar, né, qual a mandinga, feitiço, simpatia que você usa aí para dar sorte em dia de jogo da seleção. O Samuel contou pra gente que usa a mesma cueca em todos os jogos do Brasil. Mas ele diz assim, ó, eu lavo, viu? Toda Copa eu compro uma cueca nova e uso em todos os jogos. Tá dando certo? Não, mas eu não desisto. Eita, que não seja por causa dessa cueca aí que tá dando errado, então, né, Samuel? A Michelle Schmidt, aqui a mandinga é assistir o jogo ao vivo. O primeiro jogo do Brasil eu não assisti, o segundo assisti o primeiro tempo e hoje espero assistir o jogo todo. Vai que... Tomara, né? E o Sandro Oliveira, não tenho superstição, mas uma pergunta. Se abduzirem a seleção hoje, será que vamos poder chamar outro técnico e outros jogadores? Porque o Brasil passa para outra fase. Vamos ver as regras da FIFA. Muitos vão assistir o jogo de hoje esperando o disco voador. O Pedro também fala, né? Em caso de abdução total dos jogadores, a Copa vai parar ou pode convocar outros jogadores? É a pergunta que fica, né? E tem o Marcelo aqui, gente, contando que hoje, além de dia do jogo do Brasil... É dia de doar sangue. Já já trago a mensagem dele completa aqui para você. E no final de semana aí teremos 80 apresentações de dança em Curitiba. Dica já de um programa bacana para você. Eu conto detalhes já já aqui no Mundo News. Trago também som aí dos Ramones. E ainda conto os resultados dos jogos de ontem. Fica aí.
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0: Cristiano Ronaldo foi o grande destaque de ontem na Copa do Mundo. Ele fez 2 gols na goleada de Portugal sobre o Uzbequistão por 5-0. Já Inglaterra e Gana ficaram no 0-0. A Croácia venceu o Panamá por 1-0. E fechando a rodada já na madrugada de hoje, a Colômbia venceu a República Democrática do Congo por 1-0. Colômbia então garantiu vaga na próxima fase e briga com Portugal pela liderança da chave.
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0: Demais, Cardigans aqui na Mundo Livre, sua atitude sonora, My Favorite Game, também o Damiano David com Nothing Breaks Like a Heart. 8 horas e 46 minutos, chegou mensagem do nosso ouvinte aqui, o Marcelo Engraf, mandou aquele bom dia e falou que hoje, além do jogo do Brasil, é dia sabe do quê? E doar sangue ao meio-dia, salvar vidas e garantir a camiseta da Mundo Livre para dar sorte, bora! 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Marcelo, valeu aí por aderir à campanha. Boa doação para você. E claro, tira uma foto, manda um registro aqui pra gente, tá bom? Ali da doação, também você com a camiseta, que com certeza vai dar sorte, sim. Fim de semana de muita dança em Curitiba, minha gente. No sábado, a partir da 1 da tarde, acontece a primeira etapa das mostras regionais Dança Curitiba, no Teatro da Vila. O evento traz ao palco aí 35 coreografias em diferentes estilos de dança. Já no domingo, rola a segunda etapa do Dança Curitiba Circuito 2026, no Memorial de Curitiba. A partir das 10 da manhã, acontecem aí 45 apresentações de 26 grupos de dança de Curitiba, com coreografias infantis, da pessoa idosa, hip-hop, folclore, árabe e várias outras. As duas iniciativas aí são da Secretaria Municipal do Esporte, Lazer e Juventude e é tudo de graça, então fica a dica para você. Assunto que está bombando mais do que tudo por aqui hoje é sobre os ETs, né, que estão previstos para aparecerem lá no Jogo do Brasil hoje em Miami. Diz que vai rolar uma abdução, hein? Pois o Elton Ritter se manifesta sobre isso. Silvia, bom dia. Agora sei o porquê os ETs vão aparecer lá no jogo. Minha teoria é que são os mesmos que estiveram por aqui em Campo Largo. E esfriou demais. Aí eles pensaram, um lugar de louco, não temos Japona, não. Bora pro verão. É uma teoria interessante, Elton. O Melo, comentando do boné do ouvinte. Eu contei essa história mais cedo, né? Um boné que vinha dando sorte. Só que aí depois rolou 7-1 e ele, né, passou para frente esse boné. Pois o Melo diz o seguinte aqui, o boné do ouvinte deveria ter sido queimado após o 7-1. Agora ele está solto no mundo, dando azar para a seleção. Essa história tá rendendo, hein? Giovana, se é verdade a abdução, eu não sei, mas se tiver uma vaguinha, tô indo. Ainda que o Léo César de Jaraguá do Sul pedindo um oi e dizendo assim, ó, vamos pedir para os ETs essa vitória para o Brasil, só assim vamos ganhar. Pois bem, já tem aqui uma ouvinte com uma teoria sobre esse lance dos ETs, viu? Uma teoria interessante. E também tem um ouvinte aqui que conta que já foi abduzido, é isso mesmo? já trago essas mensagens. E as últimas que estão chegando por aqui, então, se você quer participar também, me conte aí o que você acha dessa invasão alienígena que vai rolar hoje no Jogo do Brasil, hein? Pois bem, daqui a pouco trago tua participação e ainda mais música boa no nosso último bloco aqui do Mundo News, tem Coldplay e muito mais.
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Mundo Livre, sua atitude sonora fechando o nosso Mundo News de hoje. Bem demais, hein? Com Dire Straits, Walk of Life, também Legião Urbana, Eduardo e Mônica. Hoje o assunto que tá bombando aqui de fato é a invasão alienígena que vai rolar. Quer dizer, vai rolar não, né, gente? Foi prevista aí por uma vidente, né? Que vai acontecer no jogo do Brasil hoje lá em Miami, né? Os jogadores serão abduzidos, os torcedores também, enfim. Vamos conferir, né, o que, que vai rolar. Jennifer Miguel falando sobre o assunto, eu acho que o governo paga pessoas para inventarem histórias loucas, só para descredibilizar e ridicularizar a história dos ETs. É claro que eles existem, mas não vão fazer isso nunca. Aqui, Andy também com a gente, motorista de aplicativo, acho que a abdução vai começar pela internet, porque está difícil conectar e trabalhar. Isso nunca aconteceu antes. Sabe que o tio Carlos também falou a mesma coisa, piloto de aplicativo, como ele diz aqui, de São José dos Pinhais. Acho que essa vidente está acertando, a minha operadora de celular e meu aplicativo de corridas já estão travando. E ele termina aqui dizendo que gostaria que os ETs trocassem essa seleção de Nutella, abduzindo essa e trazendo a seleção raiz dos títulos passados. Ainda o Fábio Veiga, quando eu era vida louca, vivia sendo abduzido. Fui tanto que me tornei troglodita e agora falo várias línguas, até alienígenas. E caiu na risada aqui o Fábio. Will Jurevitz, sobre a enquete, poxa, vamos fazer uma corrente pro ouvinte comprar outro boné hoje. Vai que dá sorte com um novo. E tá falando da história que rendeu muito do ouvinte que tinha um boné que dava sorte ali no tetra, no penta. Mas depois deu errado lá no 7-1, ele acabou passando para frente o boné. Will fala aqui, ó, como disse outro ouvinte há pouco, se eu fosse abduzido seria resgate, não sequestro.

0: O alemão de quatro barras, o único ET que vai ter na Copa é o Messi. Porém, se for realmente a ser abduzido, vai ser um favor, né? Para não passar vexame mais para frente nessa Copa. E a Cris Jesus fechando aqui, hoje a audiência vai bombar. E Deus o livre se não tiver abdução. Pois é, e todo mundo ligado na tela da RPC, hein, gente? O jogo começa às 7 da noite, tem pré-jogo antes de rolar a bola, então todo mundo ligado. E também conferindo se vai rolar ou não essa tal de abdução. Obrigada pela sua participação no Mundo News de hoje. Amanhã estamos de volta a partir das 7. E eu já tô chegando com o som do YouTube para você.
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0: Salve, bom dia, boa quarta-feira. Estamos juntos aqui nas ondas sonoras da Mundo Livre FM. Sou Silvia Sprenger e trago agora YouTube, Beautiful Day.

0: Demais, Jet na Mando Livre. Are You Gonna Be My Girl? Ainda rolou Florence and the Machine, Dog Days Are Over. Dois sons que empurram, dão aquela energizada, né? Não tô sozinha nesse pensamento, não. A Leonice, nossa ouvinte, elogiando a programação. Programação pra aquecer o coração e a alma, hein? Top demais. E não tá, Leonice? Vamos juntas, então, porque tem muito mais chegando aí. Aquela espiadinha de... Já passei o olho por aqui, né? No próximo bloco temos System of a Down. E ainda, bora conhecer a seleção sonora do Haiti? Sim, já já aqui na Mundo.
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13: O Haiti não chega na Copa só para compor tabela. Depois de 51 anos fora do Mundial, a equipe volta com classificação histórica. O técnico Sebastián Migné está na expectativa de medir forças com o Brasil e aproveitar a vitrine que a Copa oferece ao time. E se o Haiti quer fazer barulho em campo? Na música, esse barulho já existe com a punk voodoo queen Moonlight Benjamin. Seu som mistura garage blues rock com a força espiritual da música e ritmo voodoo. A cantora já foi destaque no festival Pop Jazz, um dos maiores eventos internacionais de jazz do mundo. Escuta só essa pedrada.
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0: Teddy Bear, Ziggy Pop, Punk Rocker aqui na Mundo Livre, sua atitude sonora e também o Heart com Barracuda. São 9:47. Obrigada pela companhia. Ótima quarta-feira para você que me acompanha. Você vai ouvir Sublime já já junto comigo. E sabe que tem dica esperta para você que vai fazer a corrida Mundo Livre? Confere aí, tá chegando essa dica bacana para você.
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0: Mundo Livre, sua atitude sonora, trazendo Depeche Mode, Strange Love, ainda o Skank, é proibido fumar, e o Ahá, com Take On Me, pra alegria da Cibele, nosso ouvinte que curtiu demais ouvir esse som aqui na 93.9. É a Mundo Livre, né? Entregando os melhores sons aí pro seu dia ficar sempre melhor. Uma boa quarta-feira pra você, que vai ouvir Arctic Monkeys já já, junto comigo.
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0: Aqui é Silvia Sprenger e esse é Rock and Run. Estamos na Semana Mundial da Alergia, que tem o objetivo de prevenir, diagnosticar e tratar as doenças alérgicas. O tema desse ano é cuidado com a alergia é cuidado essencial. Você sabia que, segundo a Organização Mundial de Alergia, 30% da população mundial tem algum tipo de alergia? Olha, aqui no Brasil não é diferente, não. E a tendência para o futuro é preocupante. Segundo a OMS, até 2050, metade da população global poderá ter alergias. Isso por causa das mudanças climáticas, que permitem maior penetração de alérgicos no organismo das pessoas.
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Voltei, tô por aqui, sou Silvia Sprenger, na Mundo Livre FM, sua atitude sonora, trazendo Arctic Monkeys, essa aqui se chama Are You Mine? Eu gosto demais, e você, hein?

0: Ah, aqui na Mundo Livre, dancei, hein, gente? Não deu, né? Eu tava no corre aqui do trabalho, mas enfim, meus pezinhos aqui embaixo da mesa, aqui da mesa de som, balançando ao som da Cyndi Lauper, Girls Just Want to Have Fun. Essa é a sua Mundo Livre, hein? Também esse de si quebrando tudo com Thunderstruck. E olha só, hein? Daqui a pouquinho tem meio-dia Paraná e queremos saber quais são os destaques de hoje, não é não? Pois quem tá chegando pra contar tudo pra gente agora aqui na Mundo Livre é o Douglas Santucci. Bom dia.
1: Olá, um bom dia pra todos que nos acompanham aqui na Mundo Livre. A gente retoma o assunto daquele assalto que aterrorizou ali o pessoal na região do Batel, um assalto a uma joalheria dentro de um shopping. A polícia militar conseguiu recuperar parte das joias, além daquelas joias que foram encontradas por uma senhora em uma praça na região central. Agora a polícia encontrou, então, outro, ou uma receptadora, inclusive, foi identificada com essas joias. Até agora, os criminosos não foram presos. Vamos falar também da tarifa da conta de luz. Acredita que vai subir 20%?
0: Nossa.
1: É isso mesmo. Se você paga 80 de luz aí, vai subir para 100 reais quase. Se paga 100, vai para 120, assim por diante. 20%.
0: Nossa,
1: é muita coisa,
0: muito,
1: né?
0: Muito.
1: A gente vai explicar como foi feita essa definição e a partir de quando ela vale. Esses são alguns dos assuntos do meio-dia. A Ana Carolina, sempre passeando pela cidade, trazendo assuntos muito interessantes, hoje vai falar de empreendedorismo. Quantas pessoas estão aí nos escutando, estão pensando assim: nossa, eu faço algo tão bem, quem sabe isso daqui pode virar um negócio. Eu posso regularizar o meu negócio, constituir uma equipe maior, crescer o meu negócio. Então a gente vai mostrar alguns exemplos de pessoas que começaram trabalhando sozinhas e que conseguiram se tornar aí empreendedoras, que
0: bacana,
1: hoje estão crescendo aí junto com os seus negócios e também o caminho para isso. Cursos de graça, algumas orientações profissionais também gratuitas para quem deseja aí desenvolver o seu negócio. Enfim, vai ser um jornal muito gostoso, boas histórias no meio-dia Paraná, a partir das 11h45.
0: Ah,
1: e a gente
0: legal.
1: Espera vocês.
0: Legal, com certeza. Valeu, Douglas. Obrigada pelas informações. E já voltamos, gente. Claro que tem mais música boa chegando. Vi que tem Smiths para abrir nossa próxima sequência. Não sai daí.
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0: Ah, eu tava lembrando do show do Linkin Park, falando com a Bárbara, inclusive, que estava comigo naquela cobertura do show, nossa social media. O pessoal brinca aqui, mandaram mensagem esses dias até. Ah, ela vai nos shows de graça, como se fosse fácil o trabalho dela. Não é não, gente. Vamos mostrar um dia com mais detalhes como é puxar o trabalho da Bárbara, hein? Sim, vários shows de graça, mas tem muito trampo envolvido. E é legal fazer uns bastidores qualquer dia. Vamos ver se ela aprova, hein? Pois bem, a gente viu o Linkin Park Numb aqui na Mundo Livre. Também Cazuza com o Tempo Não Para. E não para mesmo, tanto que são 10h41. E já eu tô voltando pra trazer Fleetwood Mac e muito mais.
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0: Mundo Livre, sua atitude sonora, Beatles, a Hard Day's Night, também Ira com Pitty. Eu quero sempre mais. E pra você que quer ouvir sempre mais e mais música boa, é fácil, né? É só ficar aqui na Mundo Livre. Até porque tem coisa boa chegando no próximo bloco, mas não vou dizer não o que é. Ah, uma das minhas bandas top 5, viu, da minha preferência. Chegando pra abrir aí próximo bloco, tá bom? E a Flávia Rocha, claro, que te acompanha daqui pra frente. Então, um beijo pra você. Siga aqui na Mundo. Até mais, hein?
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Oiê, muito bom dia, boa quarta-feira, 24 de junho. Por aqui agora comigo, Flávia Rocha, chegando na sua Atitude Sonora. Eu começo hoje muito bem com Led

0: Mundo Livre, sua atitude sonora, grande hit por aqui com Audioslave. Você curtiu Like a Stone, ainda o Rapa Me Deixa, Midnight Oil, Tuganini. Eu comecei os trabalhos hoje por aqui com a sonzeira Black Dog do Led Zeppelin. 11 horas e 19 minutos, boa quarta-feira pra você, bora se aquecer com muita sonzeira boa aqui na Mundo. Já já tem o Flow chegando na área com 10 sons sem intervalos.
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0: Última rodada da fase de grupos da Copa do Mundo e a principal atração de hoje é o Brasil. A seleção enfrenta a Escócia às 19h, de olho na classificação. No mesmo horário, também jogam o Marrocos contra o Haiti. Antes, às 16h, a Suíça encara o Canadá e a Bósnia e Herzegovina enfrenta o Catar. E aí, para fechar a rodada, às 22h, às 22h, a África do Sul enfrenta a Coreia do Sul e a República Tcheca encara o México.
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0: Banda Rola aqui no nosso Mundo Livre, Flow, Celebrity Skin, também Creedence, Bad Moon Rising, Ira, os Girassol, New Radicals, You Get What You Give e Kings of Leon, You Somebody. Começando aqui essa edição do nosso Flow, essa foi a primeira metadinha, tá entregue. São 10 sons diretos, sem intervalos. Então já bora da sequência pra você curtir agora. Tem Red Hot Chili Peppers, Dani, California.
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0: 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Fechando essa edição do Flow Ramoneira com Blitzkrieg Bop. Aliás, esse aí tá no álbum de estreia dos Ramones que rolou recentemente no Contracapa, hein? Já tá disponível lá na página Podcasts pra você relembrar aí como foi esse programa, tanto no site como no aplicativo da Mundo. 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Tá imperdível, hein? Ó, ainda aqui no Flow a gente curtiu Stevie Wonder, Superstition e Rita Lee, Amor e Sexo. Fechamos por aqui mais essa edição. Ainda hoje tem mais duas pra você curtir 10 sons direto. Meio-dia em ponto. Bora almoçar comigo? Tá chegando já já o nosso Mundo Livre à la carte. 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

Meio dia e quatro, uma ótima tarde. Sejam bem-vindos ao Mundo Livre à la Carte, sempre servindo para você aquela horinha recheada de deliciosos sons. Por aqui, chefe Flavinha na cozinha, prontíssima, comandando o menu mais saboroso do seu rádio, em três tempos muito bem temperados. Entrada, prato principal e sobremesa. Hoje é dia 24 de junho, dia de São João. Ele é considerado aí o verdadeiro ápice das festas juninas. Inclusive, o nome original dessa festa era a Festa Joanina, em homenagem ao santo, que é o mais popular e festejado do mês, mesmo que a gente tenha ali o Santo Antônio no dia 13, São Pedro no dia 29, mas é no dia de São João, hoje, né, dia 24, que ocorrem as maiores celebrações do país. Já falamos por aqui no comecinho do mês sobre comidinhas juninas, mas hoje quero que você me conte, hein? Diga aí um prato junino que você não gosta ou aquele que você não faz questão de comer e aquele que é a sua primeira opção naquela mesa farta, cheia de comidinhas juninas, hein? Qual você não gosta, não passa perto e qual você vai direto, hein? Sua primeira opção de comidinhas juninas. Me conta por aqui, manda sua mensagem pro nosso WhatsApp e vem almoçar comigo, saborear o nosso cardápio do dia. Começamos com aquela tradicional sopinha de ervilhas. Ah, e hoje temos dobradinha já no prato principal. Bora começar com Green Day. Xi, bom apetite.

0: 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Este é o Mundo Livre à la carte. E rolou aquela entradinha cortesia por aqui, hein? Você não pediu, não pagou e ela simplesmente foi servida. Mas essa é por conta da casa, viu? Dire Straits com Money for Nothing. Ainda Nação Zumbi, Melhor Nem. Eminem, Houdini e Green Day. Meio-dia e 20. Hoje é dia de São João. Diz aí um prato junino que você não gosta e aquele que é a sua primeira opção numa festa junina. Luiz Júnior por aqui. Boa tarde, chefe Flavinha. Adoro essas guloseimas que só as comemorações juninas ou julinas podem proporcionar. Mas a única que não aprecio é o sagu. Sinceramente, não desce. Abração ao pessoal do grupo Pão, que como sempre, mas hoje mais que nunca, estão falantes pacas. Curioso, hein, Luiz? Porque o sagu acaba sendo uma comidinha meio que atemporal, né? Rola o ano inteiro aí em vários lugares. É, eu gosto muito e confesso que o meu saguzinho, eu gosto dele quentinho, logo que sai do fogão ali, é como eu prefiro. O Sandro, boa tarde, chefe Flavinha, mesa 78, só degustando. Sobre enquete, difícil. Começo nos doces, vou para os salgados, pego um pouquinho de cada. Depois eu analiso e vejo o que eu não gostei. Mas o que eu não gosto é de cachorro quente. Olha só, curioso, hein? Também uma comida que parece ser geral aí, que todo mundo aprova. O Sandro não vai no hot dog, nosso cachorro quente. Everson Dinossauro também por aqui, mandando um ótimo jogo para os Rockers, já que hoje temos Brasil novamente, Brasil e Escócia às 7 da noite. Garota, com esse frio hoje, é só uma canja do dinossauro e a Patty Girl fazendo um suflê de couve-flor. Deu seu palpite aqui pro jogo, 2-0 pro Brasil no Pau Brabo. Um beijo pra Patty Girl e um salve pros Rockers nesse frio do Janho.com. É isso, tô esperando sua mensagem por aqui também, me contando qual é aquele prato junino que você não faz questão de comer e aquele que é a sua primeira opção numa festinha junina, hein? Tô esperando sua mensagem por aqui, já eu volto com o nosso prato principal.
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0: Aí no Mundo Livre à la carte, nosso prato principal com Dexter and the Moonrocks. Prato novo aqui no cardápio, hein? Freaking Out e Jimi Hendrix, Hey Joe. Tá chegando nossa dobradinha, hein? Bora curtir aquele prato que não é unanimidade, porém aqui todo mundo gosta, né? Aquele prato principal duas vezes pra você saborear. Bora de The Strokes aqui na dobradinha de hoje.
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0: Mundo Livre à la carte, matando a fome dos seus ouvidos com a nossa dobradinha aqui no prato principal desta quarta-feira, The Strokes, com Reptilia e You Only Live Once. Meio-dia e 41, hoje é dia de São João, a galera tá contando por aqui um prato junino que não gosta e aquele que é a primeira opção numa festinha junina. A Giovana Teixeira, a Gi, lá de Guaratuba, falou o seguinte: acho que não tem nenhum prato junino que eu não goste. Todos são maravilhosos, principalmente os doces. Pamonha, curau, bolo de milho, paçoquinha. Não há como resistir a um quentão fervendo com esse frio. Já tá me dando água na boca. Viva São João! E a Gi mandou a seguinte curiosidade: alguém sabe me dizer por que São João é o santo mais festeiro do mês de junho? Pois então, Gi, eu acredito que é pelo que eu falei no comecinho do programa, né? Porque originalmente o nome era inclusive Festa Joanina, em homenagem ao São João, né? Então acredito que por conta disso ele acaba sendo aí, acabam sendo as maiores celebrações justamente no dia de São João, né? Deve ser por isso. Daniela e Cristina Moreira por aqui. Boa tarde, Flavinha. Eu amo quentão e não curto maçã do amor. Devo dizer que acho que concordo, viu? A maçã do amor é muito dura para comer, é difícil, né? Ali no meio do povo, em pé, no meio da festa, acho que fica um pouquinho complicado mesmo. A Nick falou que não gosta de arroz doce porque dá um bug no cérebro. Ué, mas o arroz é doce ou é salgado, né, Nick? É mais ou menos isso. Fernando Costa, de Campo Largo. Bom dia, chefe. Fernando, da mesa 2. Meu prato preferido da festa junina é um pinhão cozido ou assado ou uma canjica bem quentinha. E o placar do Brasil hoje, 1-1, vai ser um jogo bem truncado. Uau, a galera não tá botando muita fé não, hein? Stephanie, da mesa 14, só esperando mais pratos para ter certeza que ficarei satisfeita. E sobre a enquete, eu passo longe do pé de moleque, não vejo graça. Mas a maçã do amor e o quentão são os meus xodós. E sem esquecer do mais importante, o pastel. Eita delícia, pastelzinho sempre vai bem, né? Olha aí, a Stephanie, pelo contrário, já é fã da maçã do amor. A Michelle Schmidt, hoje tá rolando mesa compartilhada por aqui. Boa tarde, chefe Flavinha. Mesa 14 não dispensa nada no São João. Aqui tem um buraco negro. E que vem a dobradinha. A Michelle tava curtindo por aqui os Strokes na nossa dobradinha. A Patty Girl, Flavinha, acho que eu passo maçã do amor, patinhas e doce de abóbora. Não entendi o que são as patinhas. Agora o resto das gostosuras eu gosto. Beijo pro Dino debaixo das cobertas, porque tá difícil de frio hoje. Tá mesmo, hein, Pati? Não tá fácil. Meio-dia e 43, já então eu trago os nossos docinhos de São João pro nosso almoço sonoro de hoje.
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0: Mundo Livre, à la carte, fechando o nosso almoço sonoro e matando a fome dos seus ouvidos com o nosso bloco da sobremesa. Docinhos juninos por aqui, mas também teve beijinho. Com Art of Noise e Tom Jones, Kiss, And Oasis, Whatever e Foo Fighters, Everlong, nessa versão deliciosa ao vivo. Uma em ponto, hoje é dia 24 de junho, dia de São João. E o pessoal tava contando por aqui um prato junino que não gosta e aquele que é a sua primeira opção, primeiro a você atacar ali na mesa de festa junina. Abel Miller, boa tarde, chefe Flavinha, escutando a Mundo aqui do interior de São Paulo, cidade de Apiaí. Sobre a enquete hoje, não gosto de canjica, acho muito sem graça, milho para mim tem que ser salgado. Beijo pro meu esposo Evandro, que é meu companheiro de estar ligado na Mundo todos os dias. Valeu, Bel. O Vive do Papão do Asfalto Motoclube. Chefe Flavinha, tô me sentindo em Curitiba hoje. Tá friozinho aqui em Peruíbe. Tá faltando um pinhão na chapa, que é o que eu mais gosto nas festas juninas. E o que eu não curto é pamonha. Olha só, Vive. 8 graus neste momento aqui nas Mercês, em Curitiba, hein? Não sei quantos graus tá aí em Peruíbe, mas sim, hoje tá frio a beça por aqui. O Jimi Hendrix, de São José dos Pinhais. Bom dia, mundo. Na festa junina, não vai a pamonha, mas o que tiver, com amendoim, bebida ou comida, é delícia. Abraço. Aquela batidinha de amendoim, hein? Quem mais? O Joaquim, de 11 anos, nosso ouvinte mirim por aqui. Oi, tudo bem? Eu sou o Joaquim e vão me julgar, mas eu não gosto do vinagrete, mas sou fascinado pela Maria Mole. Também não gosto do vinagrete não, viu, Joaquim? Não vou te julgar não, tamo junto. Luciana Oliveira Lima, na festa junina amo quentão e não gosto de pamonha. Olha só, mais alguém aí já falou também que não vai na pamonha. Ju Castro, oi chefe Flavinha, mesa 13, parece que na porta, porque tá frio, hein? Da festa, o que não me agrada muito é a maçã do amor. Acho que perdemos muito tempo com ela. Tempo que poderíamos experimentar todas as outras gostosuras. É, falei sobre isso agora há pouco também, concordo com a Ju. Mas a Michelle Schmidt tem a solução. Ela falou que ama a maçã do amor e só come em casa, simples. Corta com uma faca, compra na festa junina e leva embora e tá resolvido. Arrasou, Mi. A Adri Almeida falou que não gosta de pamonha também e adora maçã do amor e deixou também o seu placar para o jogo do Brasil de hoje, 3-2 para a seleção brasileira. E o Humberto Gentili, para fechar por aqui, mandando o seu salve, falou que adora a nossa dobradinha, ele e o patrãozinho João Baier. Manda ver, mundo. Valeu, Humberto. Valeu, galera. Agradeço a preferência e amanhã, meio-dia, sim, teremos mais um almoço sonoro delicioso para você saborear no volume máximo. Feliz dia de São João, bom jogo do Brasil por aí, hein? Amanhã a gente volta com mais.
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0: Mundo Livre, sua atitude sonora. Kiss por aqui com I Was Made for Loving You, Cold War Kids, Push My Luck, ainda Coldplay, God Put a Smile Upon Your Face. 1h23. Eu ia perguntar se você já sorriu hoje. E eu espero que você não me diga, hoje tá difícil sorrir. O clima não está lá muito favorável, mas bora botar um sorriso no rosto, gente, pra tentar dar uma melhorada aí nesse clima, na nossa vibe nessa quarta-feira. Como tá frio, hein? Tô passando frio dentro do estúdio fechadinho aqui, vocês não têm noção. 1h24, bora seguir juntos, já já eu trago por aqui U2 e a nova do Evanescence, já já.
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0: Mundo Livre, sua atitude sonora, um dos grandes sucessos aí do sucessaço álbum Nevermind, de 1991, do Nirvana. A gente ouviu Polly, também por aqui a novíssima canção do Evanescence, Who Will You Follow, que tá no novo álbum Sanctuary. Tem clássicos e novidades caminhando juntos aqui na nossa programação da sua atitude sonora. 1h40, boa quarta-feira, já já tem mais, hein?
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0: Aí na Mundo Livre, The Killers, When You Were Young, Social Distortion com a nova The Way Things Were. Curtiu esse som? Deixou aquele like do nosso aplicativo? 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Agora 2 em ponto, já eu volto.
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5: Aqui é Silvia Sprenger e esse é Rock and Run. Estamos na Semana Mundial da Alergia, que tem o objetivo de prevenir, diagnosticar e tratar as doenças alérgicas. O tema desse ano é cuidado com a alergia. É cuidado essencial. Você sabia que, segundo a Organização Mundial de Alergia, 30% da população mundial tem algum tipo de alergia? Olha, aqui no Brasil não é diferente, não. E a tendência para o futuro é preocupante. Segundo a OMS, até 2050, metade da população global poderá ter alergias. Isso por causa das mudanças climáticas, que permitem maior penetração de alérgicos no organismo das pessoas.
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0: Aí na Mundo Livre, sua atitude sonora, lindinha, Somewhere Only We Know, som do Keane. E antes, som lá de 2008 com The Temper Trap, banda australiana por aqui, e a faixa Sweet Disposition, que tá aí na trilha sonora do filme 500 Dias com Ela. Tava falando ontem, inclusive, desse filme que tem a Zooey Deschanel como uma das protagonistas. 2h25, ótima quarta-feira. Já já eu trago por aqui mais um vinhetão da Copa. Quem são os nossos defensores na seleção da Mundo Livre, hein? E também som do Black Sabbath pra você.
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0: Maiden aqui na Mundo, Run to the Hills, Capital Inicial, Natasha e Black Sabbath com Iron Man. Agora 17 minutos para as 3, ótima quarta-feira.
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0: Demais, nosso Babulina por aqui, Jorge Benjor, em dia de jogo do Brasil na Copa do Mundo, né? Filho maravilha! Pra fechar meu horário aqui nessa quarta-feira, ainda é Extreme, More Than Words e Blink 182, I Miss You. Que tal, hein? Curtiu esse bloquinho aqui? Bom demais! É isso, gente, eu, Flávia Rocha, agradeço a companhia. Amanhã a gente se encontra por aqui, tá? Eu te deixo agora com Diana Vieira. Boa quarta-feira! Vai, Brasil! Bom jogo pra vocês por aí. Amanhã a gente se fala. Tchau, tchau.
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Olá, uma excelente tarde. Estamos juntos novamente nas ondas sonoras da Mundo Livre. Agora é comigo, Diana Vieira. Tô chegando para te fazer companhia com a nossa programação, abrindo meu horário de hoje com R.E.M., Losing My Religion.

0: Mundo Livre, sua atitude sonora, som do Prince, When Doves Cry. Rolou também Pink Floyd, Another Brick in the Wall, CPM 22, um minuto para o fim do mundo e R.E.M. Losing My Religion. As primeiras do meu horário desta quarta. Boa tarde para você, agora 3h18. Na volta, a gente tem nosso Mundo Livre Flow, 10 sons direto por aqui.
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0: Mundo Livre com Led Zeppelin, Whole Lotta Love. Coisa boa, hein? Pra esquentar essa tarde, ainda rolou Bruce Springsteen, I'm on Fire. Adoro. E Legião Urbana, Tempo Perdido. Nosso Mundo Livre Flow no ar com 10 sons direto. Agora você fica ao som de Oasis, Don't Look Back in Anger.
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0: Mundo Livre e Pretty Reckless When I Wake Up. Coisa boa, hein? Pra fechar essa edição do Flow, ainda tivemos Goo Goo Dolls com Slide. Agora 3 minutos para as 4. Excelente tarde pra você. Próximo Flow é hoje às 7 da noite.
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0: Já estamos de volta. Boa tarde, boa quarta, 24 de junho. Eu sou Diana Vieira, te faço companhia com a programação da Mundo Livre e sua atitude sonora. E abrindo esse bloco, a gente tem Coldplay com Paradise.

0: Mundo Livre e The Killers, Mr. Brightside, Star Ace, One More Night in Nashville e Stevie Nicks, Edge of 17, agora 4:19.
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11: O México começa a Copa com uma grande responsabilidade, abrir o Mundial em casa contra a África do Sul. A seleção chega com moral alta depois de ganhar a Liga das Nações, da CONCACAF e a Copa Ouro em 2025, batendo os Estados Unidos na final. Para transformar essa expectativa em volume, o Molotov lançou Viva México, a canção oficial da seleção no Mundial e que promete incendiar os ânimos dos mexicanos. Tem até jogadores do país fazendo ponta no videoclipe. Ouça essa banda de rock pesado com pegada de rap, guitarras sujas, atitude punk e muita provocação.
12: Viva!

0: Mundo Livre, Midnight Oil, Blue Sky Mine, Black Keys, Howling for You e Sublime, Wrong Way. Agora são 4h41, daqui a pouco às 5 da tarde tem Por Dentro do Mundo na programação, música, notícias e você participando também junto com a gente. Antes ainda, vou trazer som dos Beatles.
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0: Mundo Livre com Aerosmith, Crying, Detonautas, Rádio Love Nacional e os Beatles, Come Together. Agora 3 minutos para as 5. Tá chegando o nosso Por Dentro do Mundo, sua revista no rádio, e a gente tem música e informação, e eu espero você também participando com a gente através do nosso WhatsApp.
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5: Aqui é Silvia Sprenger e esse é Rock and Run. Estamos na Semana Mundial da Alergia, que tem o objetivo de prevenir, diagnosticar e tratar as doenças alérgicas. O tema desse ano é cuidado com a alergia é cuidado essencial. Você sabia que, segundo a Organização Mundial de Alergia, 30% da população mundial tem algum tipo de alergia? Olha, aqui no Brasil não é diferente, não. E a tendência para o futuro é preocupante. Segundo a OMS, até 2050, metade da população global poderá ter alergias. Isso por causa das mudanças climáticas, que permitem maior penetração de alérgicos no organismo das pessoas.
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E já estamos de volta, 5h02. Excelente fim de tarde, boa quarta, 24 de junho. Para você que segue comigo, Diana Vieira, curtindo aqui a programação da Mundo. Esse é o nosso Por Dentro do Mundo, começando, né? Sua revista no rádio. Até às 7 a gente tem música e tem informação. E quartamos hoje de um jeito diferente, né? Porque tem Brasil entrando em campo às 19h contra a Escócia, Copa do Mundo. E já na grande ansiedade e expectativa, hoje eu abro com o Rapa, Eu Quero É Ver Gol.

0: Mundo Livre, trazendo aí lançamento, Somber, Back to Friends, ainda The Who, My Generation, Linkin Park, Crawling e o Rapa, Eu Quero É Ver Gol. Já no clima do Jogo do Brasil, às 19h. São 5h16, excelente tarde pra você. Esse é o nosso Por Dentro do Mundo e a gente tem notícias sobre o mundo da música. Buddy Guy, o virtuoso da guitarra que acompanhou Muddy Waters, Howlin' Wolf e Little Walter nas sessões de gravação, né? Isso sem falar da sua carreira solo, deve celebrar 90 anos em grande estilo e com muito blues. Um grande show está sendo organizado para o dia 1 de outubro, intitulado, adivinhe só, Buddy's Got the Blues. O evento traz entre seus convidados Eric Clapton, John Mayer, Susan Tedeschi e Derek Trucks, John Batiste, Ello Black, Joe Bonamassa, Gary Clark Jr. e muito mais. Quem, entre os músicos influenciados pelo blues, não gostaria de estar nessa festa, né? O grande evento aí de 90 anos de Buddy Guy vai acontecer no Radio City Music Hall em Nova York. E os ingressos começam a ser vendidos nessa próxima sexta, às 11 da manhã, horário de Brasília. Detalhes no site oficial do evento. Já imaginou isso, minha gente? Buddy Guy celebrando 90 anos com essas figuras todas. Que maravilha, hein? É pra gente querer estar em Nova York no dia 1 de outubro, com toda certeza. Ouvintes comigo, mandando seu alô, suas mensagens pelo nosso Whats. Flávio José Dranca tava curtindo o som do Rapa. Salve, Diana! Bora, Brasil! Tá no clima do jogo da seleção logo mais. O Jackson Birch também tá com a gente. Tarde, mundo! A caminho com os meus filhos. Buscar par de ingressos. Que beleza! Valeu, Jackson. Que bom que você participou e faturou prêmio aqui com a Mundo Livre. Humberto Gentili também está com a gente, ele está hoje a caminho de Campo Largo, já deixou seu áudio. Andriele Kleina também comigo. Oi, Diana, querida, saindo mais cedo da escola e na sintonia da Mundo, beijos para você, manda um oi para nós, Andri e Júlia, beijo, queridas. E o Moreira Socorrista também mandava sua mensagem. Diana Vieira e galera da Mundo, mande um grande abraço para a mega hiper doutora Marcelinha, que também está com a gente e curtindo a Mundo. Valeu, galera, pelas companhias, pelas mensagens. Está só começando aqui o nosso Por Dentro do Mundo e eu volto ainda com Pearl Jam e muito mais para você.
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0: Mundo Livre e Foo Fighters Unconditional, nenhum de nós. Amanhã ou depois, e Pearl Jam Immortality, pra alegria aqui da nossa Marcela Forcadell. Diana, uma pausa no trabalho pra curtir Immortality do Pearl Jam na Mundo Livre. Amo, é linda demais, né, Marcela? Vamos de notícia. Led Zeppelin acaba de alcançar uma nova marca histórica. Immigrant Song ultrapassou 1 bilhão de reproduções no Spotify, entrando oficialmente para o Billions Club da plataforma. Essa é a segunda música do grupo a atingir o feito. Em agosto de 2024, Stairway to Heaven também já tinha chegado à marca bilionária, né? Consolidando o legado do Led Zeppelin no streaming. Immigrant Song, lançamento de 1970, primeiro single do álbum Led Zeppelin 3. E como aconteceu com muitos clássicos do rock, né? Também ganhou fôlego, sendo reaproveitado em filmes, séries e videogames. Nesse caso, a música do Led teve um renascimento após a inclusão no filme Thor Ragnarok da Marvel em 2017. Mais ouvintes comigo, a Bibiana, mãe do Henrico, baterista, está por aqui hoje. Ontem não foi ela quem mandou mensagem, né? Foi outra ouvinte chamada Bibiana, a Bibi do grupão dos ouvintes, mas ela comentou aqui que adorou, que eu lembrei deles, né? E mencionei, inclusive, o fato de termos essas duas ouvintes chamadas Bibiana rendeu enquete ontem, foi muito legal, né? Bom jogo pra nós, ela completa, e o Henrico manda beijos, especialmente pra mim. Valeu, Henrico, que querido, eu lembro demais de vocês, claro, foi maravilhosa a visita que vocês fizeram aqui no estúdio. Beijão aí pro nosso ouvinte mirim, Henrico, que além de tudo é um baita baterista. O José Alencar também com a gente mandou o seu áudio, tá indo buscar a patroa, pra quê? Pra ir assistir ao Jogo do Brasil, né? Claro, todas as nossas emoções e atenções voltadas pro jogão do Brasil na Copa do Mundo a partir das 19 horas e ele vai levando a Mundo Livre de carona. Valeu pela companhia. Voltamos já, minha gente. Fica aí.
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0: Mundo Livre, sua atitude sonora, The Wallflowers, One Headlight. Aproveitando, né, que ouvimos aí o filho do homem, Jacob Dylan, nos vocais. Eu lembro que hoje é quarta, tem Lady Folk na faixa especial depois do Jogo do Brasil, né, minha gente? Na hora da festa, aliás, a partir das 11 da noite, temos Lady Folk na programação da Mundo Livre, não vai perder. Bom, eu comentei no Por Dentro do Mundo dessa semana sobre como Robert Smith entrou pela primeira vez na parada Billboard como artista solo. Ele que é uma das vozes mais marcantes do rock alternativo, especialmente pelo trabalho à frente do The Cure. E ele conseguiu o feito com a sua parceria com Olivia Rodrigo, participação que ele fez no disco dela na faixa What's Wrong With Me. E eles se apresentaram juntos no Primavera Sound em Barcelona, né? Bom, Olivia Rodrigo agora declarou que pode acontecer uma colaboração ao vivo dela com Stevie Nicks durante o festival Daisy Chain Fields, um evento idealizado pela cantora que terá uma programação totalmente formada por artistas mulheres e bandas lideradas por mulheres. Olivia falou em entrevista sobre a possibilidade de dividir o palco com Stevie Nicks para cantar Landslide, lindíssima composição da Stevie do Fleetwood Mac. Bom, o Daisy Chain Fields acontece no dia 29 de agosto, na Califórnia. Entre as atrações, já temos confirmadas Garbage, The Breeders, Chapel Rowan, ainda Bikini Kill, Deutsch e a própria Olivia Rodrigo, além das participações especiais de Stevie Nicks e Sarah McLachlan. O evento terá também um forte foco social. Toda a renda líquida dos ingressos será destinada a organizações que apoiam direitos, saúde e oportunidades para mulheres e meninas. Minha gente, são 6 horas em ponto. Tá na hora o quê? Do nosso Replay Mundo Livre, né? Já a gente ouve então de novo aquela que foi a mais curtida pelos ouvintes através do nosso aplicativo. Não vai perder.
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0: Já estamos de volta. Eu sou Diana Vieira, sua companheira em cada fim de tarde por aqui. Estamos juntos até às 7, com música e informação no Por Dentro do Mundo. E agora tem Replay Mundo Livre.
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0: Hoje com Blink-182.

0: Mundo Livre com Blur, Song 2, Os Titãs, Homem Primata, ainda rola novidade do Sean James, Headed for the End, e Blink-182, Story of a Lonely Guy, no replay Mundo Livre de hoje. Agora 6h17, Deep Purple lançou o videoclipe oficial de Guilt Tripping, novo single do próximo álbum, Splat, esse que será o 24º álbum de estúdio da banda britânica, e está previsto para chegar inteirinho aí no dia 3 de julho. A banda tem planos de promover o novo trabalho com uma enorme turnê mundial, 86 shows em 28 países. Por enquanto, temos um único show do Deep Purple agendado no Brasil para o dia 5 de dezembro, no Suhai Music Hall, em São Paulo. Deixa um abraço aqui para Cíntia, me mandou um áudio, ela está no trânsito em Curitiba, diz que está no carro enfrentando um baita congestionamento, ela acha que vai assistir ao Jogo do Brasil no carro mesmo, pelo ritmo. Coragem para você, Cíntia, bom jogo para todos. O Marcos Cardenas também por aqui na escuta e empolgado para assistir o Jogo da Seleção. E Cris também com a gente, mais um ouvinte presa no trânsito em Curitiba, diz que está tudo parado na Avenida Iguaçu. Tem aquele negócio, né? Muita gente saindo do trabalho e correndo para casa, e tem gente também que assiste ao jogo nos botecos, nos bares pela cidade, então a movimentação deve estar intensa realmente para esse jogo do Brasil que começa às 7 da noite. Bom, a gente volta ainda com In Excess aqui na programação, vai rolar também Shocking Blue e muito mais.
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0: Mundo Livre, Shocking Blue, Coisa Boa, Venus, ainda rolou B-52s com Private Idaho e Earth, Wind & Fire, September, animando aí o seu finzinho de tarde, agora 6h38. E já temos a data de estreia do novo filme de A Bruxa de Blair, que será produzido pela Blumhouse, responsável por franquias como Sobrenatural, Uma Noite de Crime, Atividade Paranormal e Halloween. Lançado em 1999, A Bruxa de Blair conquistou os fãs do terror, né? Ao apresentar a história de três jovens cineastas que desapareciam ao entrar em uma floresta em Maryland, na região nordeste dos Estados Unidos, para investigar uma lenda local. Anos depois, a câmera que eles usavam para registrar o filme é encontrada, revelando o que aconteceu com o grupo. Devido ao sucesso, A Bruxa de Blair foi revisitada já, né, em duas oportunidades. Primeiro em 2002 com A Bruxa de Blair 2, O Livro das Sombras, e depois em 2016 com Bruxa de Blair. No entanto, nenhuma dessas sequências teve o mesmo sucesso do longa original. Agora, a Lionsgate e a Blumhouse pretendem fazer esse reboot com uma nova história. Detalhes sobre essa novidade ainda não foram revelados, mas a gente já sabe que A Bruxa de Blair estreia em 24 de setembro de 2027 nos cinemas norte-americanos. Quero desejar coragem e boas energias para quem está preso no trânsito a caminho do seu destino para assistir ao Jogo do Brasil logo mais às 19h. Quem me escrevia dizendo que estava preso no trânsito? A Márcia Hartmann, também o Giovanni e o Marcelo agradecia pela programação no trânsito caótico. Estamos aqui para isso, né, minha gente? Espero que tudo dê certo. Na volta, o último bloquinho aí do nosso Por Dentro do Mundo, já chegando, né, para fazer aquele esquenta antes do Jogo do Brasil.
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0: Aí na Mundo Livre, Pet Shop Boys, Domino Dancing, fechando aqui a programação do Por Dentro do Mundo. Antes rolou Stones in the Stars, novidade deles. Eu, Diana Vieira, estou de saída por hora. Lembro que eu volto hoje ainda às 11 da noite com Lady Folk, inédito na nossa faixa especial. Sonzeiras maravilhosas programadas para você, hein? Sons com influência folk, country, blues, sempre na faixa especial de quarta. Então estarei esperando aí pela sua companhia depois do Jogo do Brasil, né? Que está começando daqui a pouquinho, às 7 da noite. Te deixo aqui na programação da Mundo, na companhia de Renan Zamilian, já a postos com mais um Mundo Livre Flow e 10 sons direto. Continua por aqui.
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0: 7 horas e um minutinho, muito boa noite para você conectado aqui nas ondas da Mundo Livre. Hoje, quarta-feira, 24 de junho, eu sou o Renan, chegando agora para tocar a nossa programação noturna. Bora comigo de flow e os 10 sons diretão sem intervalo. Aproveita!
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0: Non-stop, non-stop. Você ouve Bad Company, Feel Like Making Love.

0: Mundo Livre, tá no ar a minha edição do Flow dessa quarta-feira. Seleção brasileira em campo nesse exato momento. Placar 1-0 pro Brasil. E você ouviu por aqui as primeiríssimas de hoje, fechando com Rush, Spirit of Radio. Rolou também som do U2 com Elevation, Barão Vermelho, Puro Ecstasy. Antes, Arctic Monkeys, Do I Wanna Know. E abrindo lá no topo com Bad Company, Feel Like Making Love. Enquanto eu carrego a parte 2 por aqui, me conta pelo WhatsApp de onde você está acompanhando o jogo de hoje e também ouvindo a Mundo Livre, é claro, 992579390. E um abração para o nosso querido Wilton Aguiar de São Vicente, que descobriu a rádio hoje de passagem por Curitiba e está adorando a programação. É isso aí, Wilton. Vamos junto, então, agora seguindo com Kansas. Carry on, my wayward son.
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0: Mundo Livre, sua atitude sonora, essas foram as selecionadas de hoje do Flow. E de lá pra cá, ouvimos com Kansas, Imagine Dragons, Engenheiros do Havaí, Infinita Highway, Joy Division, Love Will Tear Us Apart e agora por último, Offspring, She's Got Issues. Tá curtindo a programação até aqui? Então já acesse o aplicativo da Mundo Livre e deixe o seu like naquele som preferido que você gostaria de ouvir de novo aqui na nossa programação. E bora seguir em frente, um abraço especial aí pro meu amigo Vitor Boganica, que tá curtindo o Jogo do Brasil e me fazendo companhia também por aqui. Então faça você como ele, vem comigo também, tem muita coisa boa ainda pra rolar nessa noite de hoje. Agora 7 horas e 43 minutos, break rapidinho e na volta tem Depeche Mode. Seis anos sem disco de inéditas e aí o Emicida volta grandão com uma releitura de Racionais MCs. Neste sábado ele apresenta Racionais Volume 2, Mesmas Cores e Mesmos Valores no Iglu Super Hall. 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Corre lá porque logo eu volto com o nome de quem se deu bem para curtir esse showzaço aí do Emicida.
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0: Mundo Livre, David Bowie, Heroes e a narração de uma história de amor dividida por duas Berlins. Eu adoro essa música. Antes ouvimos também o Rapa com Rodo Cotidiano e ainda rolou Man at Work com Down Under. Agora 8 horas e 2 minutinhos, intervalo do Jogo do Brasil, placar 2-0 em cima da seleção da Escócia. E eu continuo querendo saber de você aonde você está acompanhando a partida de hoje. A maioria dos nossos ouvintes participando disse que está reunida em casa com os amigos. Bom, acredito eu que tem uma certa influência aí do frio, né? Para você que não é de Curitiba, hoje está sinistra a coisa por aqui. Tô congelando dentro do estúdio. Muito bem, esse foi mais um bloco aqui da nossa noite. Logo depois do break, rapidinho, eu abro a nossa próxima hora com um som lá dos anos 90. Fica aí pra conferir.
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0: Dynamo do Livre, clássico do Guns N' Roses, Sweet Child O' Mine. Essa vai pra Julia Kulp, minha amiga e fã da banda mais perigosa do mundo, como já foi chamado um dia, né? Será que mantém o título? Antes rolou também Alanis Morissette e ainda Radiohead, acrescentando aquela dose extra de deprê aí pra esse tempo na cidade. Enquanto isso, o Brasil vai fazendo o seu melhor jogo na Copa até agora, 2-0 contra a Escócia. E qual será que vai ser o placar final, hein? Tem algum palpite por aí? Vai pensando, enquanto isso eu volto já já com o boletim da seleção da Turquia, Led Zeppelin e muito mais.
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17: A Turquia está de volta à Copa depois de 24 anos fora do Mundial. Essa é a primeira classificação turca desde 2002, quando a seleção fez uma campanha histórica e terminou em terceiro lugar. A equipe chega com sangue nos olhos, buscando uma vaga no mata-mata. E se o time turco volta incomodando, a banda do Man prova que o seu país sabe fazer barulho. O grupo de Istambul mistura grunge, rock alternativo e Anatolian rock, juntando guitarra suja com melodias inspiradas na música folk turca. Tem impacto de rock noventista, mas com atitude e sotaque próprio. Se liga no desenho da melodia, no jeito de cantar e na herança do Anatolian rock.
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0: Mundo Livre, sua rádio de atitude, som do Incubus com Drive, essa aí formou muitos adolescentes da minha geração. Antes, Surto com A Cera, essa também. E ainda Led Zeppelin com seus 8 minutos de aula de rock and roll em Stairway to Heaven. 8 horas e 43 minutos, já já tem Pearl Jam aqui na programação.
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Mundo Livre, sua atitude sonora, fechando mais um bloco da nossa noite de quarta-feira. Você ouviu com o Plebe Rude, banda que vai colar em Curitiba logo logo, hein, pro show comemorativo de 40 anos do álbum histórico O Concreto Já Rachou. Aí a gente ouviu Até Quando Esperar, grande clássico aí da banda. O show vai estar lá no Clay Highway Bar, hein, no dia 7 de agosto, então imperdível. É isso aí, vem chegando agora a Voz do Brasil na sequência, mas logo depois a gente se encontra para mais Atitude Sonora aqui nas Ondas da Mundo às 10 da noite. Te espero, hein?

0: Está no ar a Voz do Brasil. As notícias do governo federal que movimentaram o país no dia de hoje.
1: Olá, boa noite.
2: Boa noite para você que nos acompanha em todo o país.
1: Quarta-feira, 24 de junho de 2026.
2: Vamos ao destaque do dia, emprego.
1: Dados do Ministério do Trabalho apontam que em fevereiro o Brasil ultrapassou a marca de 62 milhões de empregos formais ativos.
2: O número representa mais de 2 milhões de postos de trabalho com carteira assinada a mais que no mesmo mês do ano passado.
1: Participação feminina no mercado de trabalho cresceu 4,74%. Pablo Mundim.
3: Entre os jovens de 18 a 24 anos, o aumento foi ainda mais expressivo, quase 19% em relação ao mesmo mês do ano anterior.
2: E ainda, recorde no turismo doméstico.
1: De janeiro a maio desse ano, o número de passageiros voando dentro do país chegou a 42 milhões, um recorde. Graziela Mendonça.
4: O número de passageiros internacionais voando no Brasil também aumentou no período de janeiro a maio. Foram 12 milhões e 800 mil estrangeiros viajando aqui no país, 10% a mais que o registrado no mesmo período do ano passado.
2: Você vai ouvir também saúde.
1: O programa Agora Tem Especialistas vai levar atendimento médico a indígenas em comunidades de difícil acesso.
2: E profissionais do SUS vão ensinar pais e cuidadores a estimularem o desenvolvimento de crianças de até 6 anos. Cleide Lopes.
5: A ideia é fortalecer o vínculo familiar, contribuindo assim para o desenvolvimento saudável das crianças.
1: Hoje na apresentação da Voz do Brasil, Mariana Jungmann e Luciano Seixas.
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1: O mercado de trabalho brasileiro continua em expansão.
2: Em fevereiro, o crescimento foi de 3,6% em relação ao mesmo mês de 2025.
1: Os dados revelam ainda um crescimento na participação feminina. Mais da metade das vagas criadas no mês foram ocupadas por mulheres.
2: Os números são da RAIS, a Relação Anual de Informações Sociais do Ministério do Trabalho e Emprego, que agora passa a ser divulgada mensalmente.
1: Os dados complementam as informações do Cadastro Geral de Empregados e Desempregados. O Caged.
3: O mercado de trabalho brasileiro segue em expansão. Dados divulgados nesta quarta-feira da Relação Anual de Informações Sociais, a RAIS mensalizada, que complementam as informações do novo Caged, mostram crescimento na geração de empregos. O país alcançou em fevereiro deste ano a marca de 62 milhões e 200 mil vínculos formais ativos entre trabalhadores da iniciativa privada e do serviço público. O número representa crescimento de 2 milhões e 170 mil empregos formais na comparação com fevereiro do ano passado. O avanço foi registrado em todas as regiões do país, com destaque para o Norte e o Nordeste. Os dados também mostram crescimento da participação feminina no mercado formal, que chegou a quase 29 milhões de vínculos, como destaca o ministro do Trabalho e Emprego, Luiz Marinho.
6: Ampliando a parcela de mulheres do mercado formal, ou seja, enquanto cresceu mulher 1 milhão 290, homens cresceu 879 mil novos vínculos, um crescimento de 2,7 para homens, 4,7 para mulheres. As mulheres iam ocupando mais.